0: Tarcísio.
1: Onze e meia da manhã em Paris, 6:30 no horário de Brasília. 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
1: Bom dia em Paris, céu claro, máxima de 30 graus. Acompanhe neste domingo, 16 de agosto de 2026. Moscou e Kiev voltam a trocar ataques em áreas civis em nova escala do conflito. Quase 5 mil sobreviventes do terremoto na Indonésia estão desalojados à espera de assistência. Brasil conquista bronze inédito no Mundial de Ginástica Rítmica e garante vaga antecipada para Los Angeles 2028. Essas e mais notícias no Jornal da RFI. Rússia e Ucrânia voltaram a se atacar durante a noite de sábado para domingo em uma nova escalada do conflito. Moscou diz ter abatido mais de 800 drones, uma das maiores ofensivas contra a capital russa desde o início da guerra. Por enquanto, Kiev sofreu uma nova série de ataques com mísseis e drones. Pelo menos 6 pessoas morreram nos dois países. Imagens registradas pela Reuters mostram uma grande coluna de fumaça saindo de um centro de distribuições da Wildberries, a Amazon russa, a cerca de 45 quilômetros ao sul de Moscou. Já na Ucrânia, bombardeios atingiram bairros de Kiev e outras cidades, provocando incêndios e deixando feridos. Moscou vem sendo alvo de ataques cada vez mais frequentes, enquanto a Rússia mantém bombardeios regulares contra a capital ucraniana. Segundo a ONU, julho foi o mês mais mortal para civis na Ucrânia desde maio de 2022. Subiu para 51 o número de mortos no terremoto de magnitude 7,7 que atingiu no sábado a Ilha das Flores, no leste da Indonésia. Segundo a Agência Nacional de Mitigação de Desastres, cerca de 5 mil pessoas tiveram de abandonar suas casas após o terremoto, seguido por centenas de réplicas, e muitas delas estão acampadas, aguardando ajuda humanitária. O governo da província de Nusa Tenggara Oriental se prepara para decretar estado de emergência para assim facilitar a chegada de ajuda humanitária às áreas mais afetadas. O novo presidente da Colômbia, Abelardo de las Piedras, pediu ao presidente americano Donald Trump a suspensão temporária das tarifas sobre produtos colombianos para ajudar na reconstrução do país após o terremoto de magnitude 7,4 que devastou regiões do oeste colombiano na semana passada. O desastre matou quase 300 pessoas, deixou centenas de desaparecidos e milhares de feridos. Washington já anunciou o envio de ajuda humanitária, elevando sua contribuição para US$ 26,5 milhões. No Brasil, a Petrobras anunciou recentemente a descoberta de indícios de petróleo em águas profundas na costa do Amapá, na bacia do Foz do Amazonas, na margem equatorial brasileira. O resultado reforça as expectativas da estatal sobre o potencial da região, mas reacendeu o debate sobre a exploração de combustíveis fósseis próxima à Amazônia e gerou novas críticas de cientistas e organizações ambientais. O climatologista Carlos Nóbrega considera a aposta em novas reservas de petróleo incompatível com a transição energética. Vamos ouvi-lo.
4: A Petrobras já está sempre falando muito em transição energética, mas não há sentido em falar em transição energética e, ao mesmo tempo, falar em novas explorações de petróleo. Transição energética é rapidamente usar energias renováveis e parar o uso de combustíveis fósseis.
1: O climatologista Carlos Nobre concedeu entrevista ao correspondente da RFI em São Paulo, Martin Bernard. A China enviou neste fim de semana o seu primeiro porta-containers para a Europa pela chamada Rota Marítima do Norte, que atravessa o Ártico ao longo da costa da Rússia. A nova ligação permite reduzir pela metade o tempo de viagem em comparação com a rota tradicional pelo Canal de Suez e também evita uma região cada vez mais instável, marcada pelas tensões no Oriente Médio e pelos ataques dos Houthis no Mar Vermelho. O navio partiu do porto chinês de Ningbo e deve chegar ao Reino Unido no início de setembro. Ambientalistas, porém, alertam que o aumento do tráfego marítimo no Ártico pode acelerar o derretimento das geleiras em uma das regiões mais afetadas pelas mudanças climáticas.
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1: O Brasil conquistou bronze no Mundial de Ginástica Rítmica em Frankfurt, na Alemanha, neste sábado e, com isso, garante vaga inédita para os Jogos Olímpicos de Los Angeles 2028. Essa é a primeira vez que o país assegura antecipadamente sua classificação olímpica na disputa por equipes em ginástica rítmica. O resultado mantém o país entre as principais potências da modalidade e marca o segundo ano consecutivo do conjunto brasileiro no pódio mundial. Aqui em Paris, a Promotoria de Paris abriu uma investigação sobre um mega-ataque hacker ao sistema fiscal francês. Segundo o órgão, houve extração fraudulenta de dados e um ataque cibernético que afetou cerca de 700 mil contribuintes e empresas.
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1: Vamos à segunda parte da nossa programação brasileira aqui da Rádio França Internacional neste dia 16 de agosto. A nossa reportagem em Portugal revela como ultra-ricos desenvolvem empreendimentos imobiliários que fecham praias ao público no litoral do país, contrariando a legislação portuguesa. No podcast Esporte em Foco, o mercado da bola está agitado com a movimentação dos clubes buscando novos reforços e contratações milionárias que atingem valores cada vez mais altos. Por fim, você acompanha nesse bloco o nosso curso de francês com a nova temporada da série Le Voisin de 12 Bis. Continue ligado na RFI.
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0: Neste verão europeu de calor extremo e incêndios, Portugal volta a enfrentar a polêmica das praias privadas e da falta de acesso ao mar. Um dos casos com maior repercussão midiática envolve os donos da Herdade da Comenda, uma área com 600 hectares no Parque Nacional da Rábida, no município de Setúbal. Eles contestam na justiça a posse de 5 praias: Rasca, Comenda, Rainha, Maria Esguelha e Albarquel. A ação movida contra o Estado português e a Agência Portuguesa do Ambiente, a APA, foi refutada por ambos no Tribunal de Setúbal, mas o processo continua. A família Mirpuri, que detém a herdade da comenda desde 2019, reclama a posse das praias através de um antigo documento de venda da propriedade em leilão público. Eles argumentam ter direitos adquiridos prévios à vigência da Lei Real. No século XIX, Dom Luís I, rei de Portugal, assinou um decreto declarando domínio público hídrico as águas do mar, com seus leitos e margens, os portos, as praias, os rios, canais e docas. São bens que não se vendem nem se compram. No entanto, quem conseguir provar que já era dono de uma parcela de leito ou mar margem do mar antes de 1864, pode ter os seus direitos reconhecidos. O presidente do Conselho Diretivo da APA, José Pimenta Machado, esclarece à RFI.
2: Em Portugal, as praias são públicas. É verdade que é um processo em curso, são públicas e presumo que são sempre públicas, mesmo que haja alguém a contestar que são privadas, que no caso particular da Herdade da Comenda.
0: Recentemente, centenas de manifestantes protestaram em defesa do usufruto público dessas praias e contra a falta de acesso ao mar por caminhos que foram usados desde sempre pela população. João Cruz, da iniciativa Deslarguem a Rábida, acusa a Câmara Municipal de Setúbal de passividade e denuncia.
5: O que a Herdade da Comenda fez foi cercar com arame farpado e com grades e com redes ao longo da estrada de um lado e do outro, impedindo a circulação da população para dentro do que eles acreditam ser o direito exclusivo deles de propriedade.
0: Na imensidão do azul do mar, bem em frente à Serra da Rábida, se encontra um dos trechos mais bonitos do litoral português, que começa na Península de Troia e se estende até a Praia de Melides, no município de Grândola. Porém, estes 40 quilômetros de areias brancas e praias paradisíacas têm cerca de 80% dos acessos limitados ou inexistentes. Com a explosão da especulação imobiliária de alto luxo na região, a passagem pública até o mar é uma verdadeira odisseia. São inúmeras cancelas e muros que impedem chegar até as praias. Além disso, falta sinalização adequada e há poucos estacionamentos disponíveis. O luxo tornou a área inacessível a quem não é famoso nem poderoso. Segundo a ativista Diana V. Almeida, do movimento Reabrir a Galé, é impossível chegar à praia da Galé Fontainhas por causa da construção do resort residencial Costa Terra, considerado o mais exclusivo de Melides.
6: Os seguranças impedem as pessoas de aceder e de avançar pelas estradas públicas. Já nem estamos a falar no acesso à própria propriedade, estamos a falar no acesso às estradas públicas. Isto acontece também noutras zonas, por exemplo, da Comporta, na zona do Rotejo, em que estradas públicas têm cancelas e as pessoas não podem passar. E mesmo quando chamam o GNR, é impossível essa cancela ser levantada.
0: Nos últimos anos, esse trecho da Costa Lantejana tem atraído celebridades como Madonna, Angelina Jolie, Nicole Kidman e mais uma fila de ultra-ricos dispostos a investirem seus milhões de euros e dólares em fortalezas de luxo com pouca ética ambiental, como denunciam com frequência ONGs e associações ambientalistas portuguesas. De Lisboa, Letícia Fonseca Surander, para a Rádio França Internacional.
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1: Renan Tolentino.
8: A temporada 2026-2027 do futebol europeu começou oficialmente esta semana com a decisão da Supercopa da UEFA, vencida pelo Paris Saint-Germain contra o Aston Villa. Mas o mercado da bola já está agitado desde junho, com a movimentação dos clubes buscando novos reforços e contratações milionárias que atingem valores cada vez mais altos. Uma das transferências mais caras e mais badaladas até o momento é a do atacante Ian Diomandé, que disputou a Copa do Mundo pela Costa do Marfim. O jogador de 19 anos, que estava no RB Leipzig da Alemanha, fechou com o Real Madrid por 7 temporadas até 2033. Em entrevista ao canal oficial do clube, ele celebrou a oportunidade e contou por que escolheu o time merengue, que tinha a concorrência do PSG pelo atleta.
9: Por quê? É simples, porque é o melhor clube do mundo. E quando o Real Madrid te chama, você não pode dizer não. Simples assim. Estou orgulhoso e feliz por poder atuar pelo Real Madrid, porque esse era meu sonho. Quando eu era criança, queria jogar pelos principais clubes do mundo. Então, sou muito grato por estar aqui. Estou contente e orgulhoso e quero que a minha família esteja orgulhosa de mim também, assim como todos os torcedores.
8: O valor de sua compra é o que chama a atenção. Para vencer a concorrência do PSG, o clube espanhol desembolsou 125 milhões de euros fixos, cerca de 736 milhões de reais, podendo chegar a 140 milhões de euros. Dessa forma, Diomandé se tornou a contratação mais cara já feita pelo Real Madrid e também o jogador africano mais valioso da história.
9: Este é o maior clube do mundo, todo mundo quer jogar aqui. Por isso estou muito honrado de vestir essa camisa. Por isso quero compartilhar essa alegria com todos, contribuindo para o sucesso do clube. É sempre bom ter grandes jogadores ao seu lado, aprendo com eles. Eu os assistia pela televisão e hoje dividimos o mesmo vestiário. Isso é incrível.
8: Ian Diomandé não é o único reforço do Real Madrid para esse ano. Durante a Copa do Mundo, o clube espanhol investiu forte, mais de 1,3 bilhão em contratações, após passar a última temporada sem conquistar nenhum título. Os merengues pagaram 323 milhões pelo lateral Cucurella, que foi campeão da Copa do Mundo com a Espanha e estava no Chelsea. Também chegaram o meia português Bernardo Silva e o zagueiro francês Konaté, que estavam livres no mercado e vieram sem custo algum. Além disso, o Real renovou o contrato com o Vini Júnior até 2032. Já o rival Barcelona, por sua vez, trouxe o atacante inglês Anthony Gordon, ex-Everton, pelo equivalente a 480 milhões de reais, e negocia também com o Manchester City para ter o meia Rodri, campeão mundial com a Espanha. Para reforçar a equipe feminina, o clube catalão fechou com a brasileira Caroline Nicole até 2030 pelo valor de 7 milhões de reais. Por essa quantia, a atacante titular da seleção se tornou a brasileira mais cara da história. Durante sua apresentação no clube espanhol, ela afirmou estar vivendo um sonho.
7: A primeira vez que me disseram que o Barcelona me queria, eu não consegui acreditar. Entre outras coisas, porque eu tinha contrato com o City. Mas quando vi que isso poderia se concretizar, fiquei muito emocionada e disse para seguir em frente, pois é uma oportunidade que não se pode deixar escapar, que acontece uma vez na vida. Então eu disse para mim mesma, por que não jogar no melhor time do mundo? Meu sonho se torna realidade. Estou muito feliz.
8: Atual bicampeão da Liga dos Campeões, o Paris Saint-Germain manteve a sua base vencedora, fazendo contratações pontuais. A mais recente delas é a do atacante Ferran Torres, autor do gol do título da Espanha na Copa do Mundo. O clube pagou o equivalente a 300 milhões de reais para tirá-lo do Barcelona. Antes dele, foram anunciados os franceses Akliouche, meia ex-Mônaco, e Luca Digne, lateral que estava no Aston Villa. 10 anos depois de sua primeira passagem, Digne retorna ao PSG aos 33 anos para mais 3 temporadas.
10: Estou voltando diferente, como homem e também como jogador. Tenho mais maturidade e experiência agora. Quero trazer essa experiência para a equipe e conquistar muitos títulos. Este clube foi construído para vencer. Faz parte do seu DNA. Além disso, este grupo de jogadores é extremamente ambicioso. Demonstra isso ano após ano. E é por isso que todos querem vir jogar em Paris.
8: Entre os jogadores brasileiros, a contratação do meia Bruno Guimarães pelo Arsenal da Inglaterra é uma das mais promissoras até o momento. O volante de 28 anos estava no Newcastle e foi apresentado pelos Gunners essa semana. Uma das promessas do Brasil, o zagueiro Otávio, de 20 anos, também está de casa nova. Na temporada passada, ele defendeu o Estrela Amadora de Portugal e acaba de se transferir para o Eintracht Frankfurt da Alemanha. Um grande passo na carreira, segundo o próprio atleta afirmou em entrevista à página oficial do clube.
11: Muito importante na minha carreira, estou muito feliz por estar aqui. Desde pequeno, meu sonho foi chegar a clubes maiores e o Frankfurt é um enorme clube, estou muito feliz. Sou jogador muito forte nos duelos, jogador agressivo em duelos aéreos e no chão, né? E sou um jogador com boa qualidade de passe.
8: Com data de encerramento em 1º de setembro, a janela de transferência atual já movimentou mais de 34 bilhões e meio de reais, segundo o site Transfermarkt especializado no assunto. O valor recorde é justamente da temporada passada, quando os clubes gastaram ao todo mais de 53 bilhões em contratações.
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12: Amir, vous pourriez livrer le bouquet demain soir au 12 Bis? C'est au 4e étage.
13: D'accord. Je viens après la fermeture, vers 20h. A Meridiane se encontram na floricultura.
14: Qu'est-ce que vous voulez comme gâteau? Une forêt noire, une tropézienne, une tarte aux pommes?
13: Minha primeira lição de culinária francesa, confeitaria.
15: Allez, on passe à table. Pour l'entrée, servez-vous en melon.
13: Minha segunda lição de culinária francesa, frutas na entrada?
3: 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Diane bénévole.
16: À la tienne, Rosa.
17: À la tienne.
18: Joyeux anniversaire.
17: Merci beaucoup.
16: Bah, qui est-ce?
17: Il est 20h.
16: On attend encore quelqu'un?
17: C'est la surprise. Je vais ouvrir.
18: Bonsoir, Amir.
19: Bonsoir.
18: Rosa.
17: Oh, des fleurs.
18: C'est pour toi.
17: Merci, Diane. Quel magnifique bouquet.
18: Avec beaucoup de couleurs. Vous voulez boire un verre avec nous?
19: Je...
18: Allez, entrez. Je vous présente Amir. Il travaille chez le fleuriste d'en face.
17: Enchantée, je suis Rosa.
16: Bonsoir Amir, je m'appelle Zirek.
19: Enchantée.
16: Allez, champagne.
19: Et Amir, c'est de quelle origine?
20: Je suis afghan.
16: Et vous êtes arrivé en France quand?
20: Depuis 2 années.
18: Vous êtes arrivé il y a 2 ans.
20: Ah oui, c'est ça, il y a 2 ans.
16: Vous êtes en France depuis 2 ans.
17: C'est le moment.
16: Et moi,
17: venez.
16: Ça fait 10 ans que je suis là.
17: Lucien,
16: je suis kurde.
21: Bienvenue au club.

0: préféré.
1: Bon anniversaire, Rosa.
0: Merci beaucoup.
2: Feliz aniversario, Rosa.
0: Merci, Billy.
3: Bon anniversaire, Rosa.
4: Bon anniversaire, Rosa.
0: Merci.
5: Tout le monde veut du gâteau?
4: Oui, moi, ouais, moi, moi, moi, moi, moi.
6: Alors, Amir, quand est-ce que vous avez commencé à travailler ici?
7: Je travaille au fleuriste depuis 3 mois.
5: On dit « je travaille chez le fleuriste ».
7: Chez le fleuriste, d'accord. Avant, je faisais la livraison, maintenant je fais les bouquets.
8: Mais comment tu as trouvé du travail?
5: Pierre, tu devrais demander à Amir si tu peux le tutoyer.
7: Ça va, vous pouvez me dire tu.
8: Et tu es réfugié?
7: J'ai le statut de réfugié depuis 1 an.
5: Eh oui, Pierre, en France, quand on a obtenu l'asile, on a le droit de travailler.
2: Les droits de travailler?
9: Pierre achava que o Amir não podia trabalhar legalmente. Mas ele conseguiu o asilo de refugiado faz 1 ano. Ainda bem que ele conseguiu um emprego.
7: Je dois rentrer. Bon, merci pour tout. Je suis content pour vous connaître.
5: De vous connaître. Nous aussi, on est content de te connaître.
7: Pardon. Content de vous connaître. Oui, le français, c'est difficile.
5: Mais je trouve que tu parles déjà bien.
8: Où as-tu appris le français?
7: Avec l'OFI, au foyer. C'était gratuit. Mais maintenant, c'est plus possible.
10: Diane, tu pourrais l'aider peut-être?
5: Oui, pourquoi pas? On pourrait faire un échange.
7: Ok.
5: Avec les 3 enfants, j'ai besoin d'aide à la maison.
7: Bonne idée.
5: Bon, bah, à bientôt.
7: À bientôt alors.
1: Au revoir, Amir.
8: Au revoir, Amir.
2: Au revoir, Amir.
5: Allez, au revoir.
2: Esses dois se dão bem, hein?
5: Bon, je vais coucher les enfants.
11: Lucien, Sacha, allez-vous brosser les dents?
2: Leila Touré. Olha, Rosa, uma mensagem sobre a Aua.
9: O que foi?
2: Um vídeo.
9: Posso ver?
2: Olha aqui.
1: C'était vraiment sympa ce repas d'anniversaire. Je pense que vous avez été contente de t'entourer.
9: Encore merci pour votre aide. Aua est motivée. Elle prépare son clip pour le concours. Aua está animada. Ela está preparando um clipe para o concurso. Ah, c'est vrai qu'elle a du talent, cette fille, hein?
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13: Bonjour, s'il vous plaît.
14: Oui, je peux vous aider.
13: Je ne sais pas quoi écrire là. Est-ce que vous pouvez me dire?
14: Vous devez inscrire ici votre date de naissance et là votre lieu de naissance. Avez-vous apporté vos photos d'identité?
9: Mesdames, bonjour. Voilà.
2: Bonjour.
9: Je suis Rosa Santos, une amie de Diane Morel. Est-ce que je peux la voir?
15: Ah, désolée, Diane est en rendez-vous avec un demandeur d'asile. Vous pouvez l'attendre?
2: Il faut attendre longtemps?
15: Sans doute. Il prépare l'entretien à l'OFPRA.
2: L'OFPRA? Qu'est-ce que ça veut dire?
9: É o órgão que concede o direito de asilo para refugiados aqui na França.
15: Pour l'entretien final, Diane aide la personne à écrire son récit de vie en français et vérifie le dossier. Allez vous asseoir.
9: D'accord. Merci.
2: Merci.
16: J'ai l'être, je ne comprends pas.
14: C'est votre récépissé de la préfecture. C'est important.
16: Mais je ne comprends pas. Soudanais.
14: Attendez.
2: Ele é soudanês, né?
14: Je demande à un traducteur de nous rejoindre.
2: O que está acontecendo? E o que é esse tal de récépissé?
9: Un récépissé est un protocole que le service de migration donne à la préfecture.
2: Ah, certo.
9: É o documento que prova que ele fez oficialmente um pedido de asilo. Chamaram um tradutor para ajudá-lo.
14: Attendez un instant, s'il vous plaît.
9: Ah, et voilà, Diane.
2: Nossa, foi bem rápido.
5: Vous allez recevoir la convocation de l'OFPRA et nous continuerons à rédiger votre récit de vie ensemble.
9: Imagine, atendimento na préfecture, récépissé, récit de vie. Um monte de formulários. É uma odisseia isso tudo.
2: Dá para entender porque eles precisam da ajuda das ONGs. Ainda mais para quem não fala francês.
14: Merci.
5: Au revoir, monsieur Azimi.
14: Au revoir, madame.
5: Oh, Rosa, Billy. Bonjour.
9: Bonjour.
2: Bonjour.
5: Comment ça va toutes les deux?
9: Très bien. Et toi?
5: Vous avez faim?
2: Oh oui, j'ai faim. On va manger au restaurant?
5: Oui, venez. Je connais un petit restaurant africain très bon et pas cher, juste à côté. Quelle journée. J'ai besoin de reprendre des forces, moi. Vous savez, la personne que je viens de voir, bon, elle va obtenir l'asile. Mais sa femme et ses enfants, ils sont encore au pays.
2: Femme et enfants au pays? Oh, c'est difficile.
9: Eh oui, Billy, c'est dur.
5: Oh, excusez-moi, je dois répondre. Oui, allô?
15: Oui, bonjour. Billy, preciso falar com você. Tenho uma coisa para contar.
2: O que foi?
15: Bon, não sei por onde começar. A Sara me disse... Ela me disse que o seu namorado... Como é mesmo o nome dele?
2: Luiz.
15: Pois é, o Luiz... Ela viu o Luiz beijando outra garota.
2: Como assim? Não, não é possível.
15: Je suis désolée.
2: Agora tudo faz sentido.
15: Sinto muito.
2: Desde que eu cheguei aqui, ele não fala comigo, não responde as minhas mensagens, sumiu. Como ele é covarde!
15: Oh, querida. Namorar à distância é muito difícil. E olha, eu sei do que eu tô falando. Loin des yeux, loin du cœur.
2: Foi isso que aconteceu entre você e o Mark?
15: Eu achei que ele voltaria. Quer dizer, no começo, eu acreditei.
2: Ai, meu Deus. Que complicado é o amor.
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18: Paris, domingo, 16 de agosto de 2026. Vamos aos destaques do dia. Rússia e Ucrânia voltaram a se atacar durante a noite deste sábado para domingo em uma nova escalada do conflito. Moscou diz ter abatido mais de 800 drones em uma das maiores ofensivas contra a capital russa desde o início da guerra, enquanto Kiev sofreu uma nova série de ataques com mísseis e drones. Pelo menos 6 pessoas morreram nos dois países. Imagens registradas pela Reuters mostram uma grande coluna de fumaça saindo de um centro de distribuição da Wild Bear, a Amazon russa, a cerca de 45 quilômetros ao sul de Moscou. Já na Ucrânia, bombardeios atingiram bairros de Kiev e outras cidades, provocando incêndios e deixando feridos. A Indonésia decretou estado de emergência por 14 dias na província de Nusa Tenggara Oriental após o terremoto de magnitude 7,7 que atingiu no sábado a Ilha das Flores. O balanço mais recente aponta 51 mortos e 113 feridos. Segundo a Agência Nacional de Mitigação de Desastres, cerca de 5 mil pessoas tiveram de deixar suas casas após o tremor, seguido por 341 réplicas, e muitas delas permanecem em abrigos temporários à espera de ajuda humanitária. O estado de emergência, válido até 28 de agosto, tem como objetivo facilitar as operações de resgate, a distribuição de ajuda e a recuperação das áreas afetadas. O novo presidente da Colômbia, Abelardo de las Prieias, pediu ao presidente americano Donald Trump a suspensão temporária das tarifas sobre produtos colombianos para ajudar na reconstrução do país após o terremoto de magnitude 7,4 que devastou regiões no oeste colombiano e matou quase 300 pessoas na semana passada. Washington já anunciou o envio de ajuda humanitária, elevando sua contribuição para US$ 26,5 milhões. A China enviou neste fim de semana seu primeiro porta-containers para a Europa pela chamada Rota Marítima do Norte, que atravessa o Ártico ao longo da costa da Rússia. A nova ligação permite reduzir pela metade o tempo de viagem em comparação com a rota tradicional pelo Canal de Suez e também evita uma região cada vez mais instável, marcada pelas tensões no Oriente Médio e pelos ataques dos Houthis no Mar Vermelho. O navio partiu do porto chinês de Ningbo e deve chegar ao Reino Unido no início de setembro. 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E meia da manhã em Paris, 6:30 no horário de Brasília. 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
18: Bom dia em Paris, céu claro, máxima de 30 graus. Acompanhe neste domingo, 16 de agosto de 2026. Moscou e Kiev voltam a trocar ataques em áreas civis em nova escala do conflito. Quase 5 mil sobreviventes do terremoto na Indonésia estão desalojados à espera de assistência. Brasil conquista bronze inédito no Mundial de Ginástica Rítmica e garante vaga antecipada para Los Angeles 2028. Essas e mais notícias no Jornal da RFI. Rússia e Ucrânia voltaram a se atacar durante a noite de sábado para domingo em uma nova escalada do conflito. Moscou diz ter abatido mais de 800 drones, uma das maiores ofensivas contra a capital russa desde o início da guerra. Por enquanto, Kiev sofreu uma nova série de ataques com mísseis e drones. Pelo menos 6 pessoas morreram nos 2 países. Imagens registradas pela Reuters mostram uma grande coluna de fumaça saindo de um centro de distribuições da Wildberries, a Amazon russa, a cerca de 45 quilômetros ao sul de Moscou. Já na Ucrânia, bombardeios atingiram bairros de Kiev e outras cidades, provocando incêndios e deixando feridos. Moscou vem sendo alvo de ataques cada vez mais frequentes, enquanto a Rússia mantém bombardeios regulares contra a capital ucraniana. Segundo a ONU, julho foi o mês mais mortal para civis na Ucrânia desde maio de 2022. Subiu para 51 o número de mortos no terremoto de magnitude 7,7 que atingiu no sábado a Ilha das Flores, no leste da Indonésia. Segundo a Agência Nacional de Mitigação de Desastres, cerca de 5 mil pessoas tiveram de abandonar suas casas após o terremoto, seguido por centenas de réplicas, e muitas delas estão acampadas, aguardando ajuda humanitária. O governo da província de Nusa Tenggara Oriental se prepara para decretar estado de emergência para assim facilitar a chegada de ajuda humanitária às áreas mais afetadas. O novo presidente da Colômbia, Abelardo de las Piedras, pediu ao presidente americano Donald Trump a suspensão temporária das tarifas sobre produtos colombianos para ajudar na reconstrução do país após o terremoto de magnitude 7,4 que devastou regiões do oeste colombiano na semana passada. O desastre matou quase 300 pessoas, deixou centenas de desaparecidos e milhares de feridos. Washington já anunciou o envio de ajuda humanitária, elevando sua contribuição para US$ 26,5 milhões. No Brasil, a Petrobras anunciou recentemente a descoberta de indícios de petróleo em águas profundas na costa do Amapá, na bacia do Foz do Amazonas, na margem equatorial brasileira. O resultado reforça as expectativas da estatal sobre o potencial da região, mas reacendeu o debate sobre a exploração de combustíveis fósseis próxima à Amazônia e gerou novas críticas de cientistas e organizações ambientais. O climatologista Carlos Nóbrega considera a aposta em novas reservas de petróleo incompatível com a transição energética. Vamos ouvi-lo.
19: A Petrobras já está sempre falando muito em transição energética, mas não há sentido em falar em transição energética e, ao mesmo tempo, falar em novas explorações de petróleo. Transição energética é rapidamente usar energias renováveis e parar o uso de combustíveis fósseis.
18: O climatologista Carlos Nobre concedeu entrevista ao correspondente da RFI em São Paulo, Martin Bernard. A China enviou neste fim de semana o seu primeiro porta-containers para a Europa pela chamada Rota Marítima do Norte, que atravessa o Ártico ao longo da costa da Rússia. A nova ligação permite reduzir pela metade o tempo de viagem em comparação com a rota tradicional pelo Canal de Suez e também evita uma região cada vez mais instável, marcada pelas tensões no Oriente Médio e pelos ataques dos Houthis no Mar Vermelho. O navio partiu do porto chinês de Ningbo e deve chegar ao Reino Unido no início de setembro. Ambientalistas, porém, alertam que o aumento do tráfego marítimo no Ártico pode acelerar o derretimento das geleiras em uma das regiões mais afetadas pelas mudanças climáticas.
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18: O Brasil conquistou bronze no Mundial de Ginástica Rítmica em Frankfurt, na Alemanha, neste sábado, e com isso garante vaga inédita para os Jogos Olímpicos de Los Angeles 2028. Essa é a primeira vez que o país assegura antecipadamente sua classificação olímpica na disputa por equipes em ginástica rítmica. O resultado mantém o país entre as principais potências da modalidade e marca o segundo ano consecutivo do conjunto brasileiro no pódio mundial. Aqui em Paris, a Promotoria de Paris abriu uma investigação sobre um mega-ataque hacker ao sistema fiscal francês. Segundo o órgão, houve extração fraudulenta de dados e um ataque cibernético que afetou cerca de 700 mil contribuintes e empresas.
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18: Vamos à segunda parte do nossa programação brasileira aqui da Rádio França Internacional neste dia 16 de agosto. A nossa reportagem em Portugal revela como ultra-ricos desenvolvem empreendimentos imobiliários que fecham praias ao público no litoral do país, contrariando a legislação portuguesa. No podcast Esporte em Foco, o mercado da bola está agitado com a movimentação dos clubes buscando novos reforços e contratações milionárias que atingem valores cada vez mais altos. Por fim, você acompanha nesse bloco o nosso curso de francês com a nova temporada da série Les Voisins de 12 Bis. Continue ligado na RFI.
17: Reportagem Letícia Fonseca Surander.
20: Neste verão europeu de calor extremo e incêndios, Portugal volta a enfrentar a polêmica das praias privadas e da falta de acesso ao mar. Um dos casos com maior repercussão midiática envolve os donos da Herdade da Comenda, uma área com 600 hectares no Parque Nacional da Rábida, no município de Setúbal. Eles contestam na justiça a posse de 5 praias: Rasca, Comenda, Rainha, Maria Esguelha e Albarquel. A ação movida contra o Estado português e a Agência Portuguesa do Ambiente, a APA, foi refutada por ambos no Tribunal de Setúbal. Mas o processo continua. A família Mirpuri, que detém a Herdade da Comenda desde 2019, reclama a posse das praias através de um antigo documento de venda da propriedade em leilão público. Eles argumentam ter direitos adquiridos prévios à vigência da Lei Real. No século XIX, Dom Luís I, rei de Portugal, assinou um decreto declarando domínio público hídrico as águas do mar, com seus leitos e margens, os portos, as praias, os rios, canais e docas. São bens que não se vendem nem se compram. No entanto, quem conseguir provar que já era dono de uma parcela de leito ou margem do mar antes de 1864, pode ter os seus direitos reconhecidos. O presidente do Conselho Diretivo da APA, José Pimenta Machado, esclarece à RFI.
21: Em Portugal, as praias são públicas. É verdade que é um processo em curso. São públicas e presumo que são sempre públicas, mesmo que haja alguém a confessar que são privadas, que no caso particular da Herdade da Comenda.
20: Recentemente, centenas de manifestantes protestaram em defesa do usufruto público dessas praias e contra a falta de acesso ao mar por caminhos que foram usados desde sempre pela população. João Cruz, da iniciativa Deslarguem a Rábida, acusa a Câmara Municipal de Setúbal de passividade e denuncia.
22: O que a Herdade da Comenda fez foi cercar com arame farpado e com grades e com redes ao longo da estrada de um lado e do outro, impedindo a circulação da população para dentro do que eles acreditam ser o direito exclusivo deles de propriedade.
20: Na imensidão do azul do mar, bem em frente à Serra da Rábida, se encontra um dos trechos mais bonitos do litoral português, que começa na Península de Troia e se estende até a Praia de Melides, no município de Grândola. Porém, estes 40 quilômetros de areias brancas e praias paradisíacas têm cerca de 80% dos acessos limitados ou inexistentes. Com a explosão da especulação imobiliária de alto luxo na região, a passagem pública até o mar é uma verdadeira odisseia. São inúmeras cancelas e muros que impedem chegar até as praias. Além disso, falta sinalização adequada e há poucos estacionamentos disponíveis. O luxo tornou a área inacessível a quem não é famoso nem poderoso. Segundo a ativista Diana V. Almeida, do movimento Reabrir a Galé, é impossível chegar à praia da Galé Fontainhas por causa da construção do resort residencial Costa Terra, considerado o mais exclusivo de Melides.
0: Os seguranças impedem as pessoas de aceder e de avançar pelas estradas públicas. Já nem estamos a falar no acesso à própria propriedade, estamos a falar no acesso às estradas públicas. Isto acontece também noutras zonas, por exemplo, da Comporta, na zona do Rotejo, em que estradas públicas têm cancelas e as pessoas não podem passar. E mesmo quando chamam o GNR, é impossível essa cancela ser levantada.
20: Nos últimos anos, esse trecho da Costa Lantejana tem atraído celebridades como Madonna, Angelina Jolie, Nicole Kidman e mais uma fila de ultra-ricos dispostos a investirem seus milhões de euros e dólares em fortalezas de luxo com pouca ética ambiental, como denunciam com frequência ONGs e associações ambientalistas portuguesas. De Lisboa, Letícia Fonseca Surander, para a Rádio França Internacional.
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4: Renan Tolentino.
23: A temporada 2026-2027 do futebol europeu começou oficialmente esta semana com a decisão da Supercopa da UEFA, vencida pelo Paris Saint-Germain contra o Aston Villa. Mas o mercado da bola já está agitado desde junho, com a movimentação dos clubes buscando novos reforços e contratações milionárias que atingem valores cada vez mais altos. Uma das transferências mais caras e mais badaladas até o momento é a do atacante Ian Diomandé, que disputou a Copa do Mundo pela Costa do Marfim. O jogador de 19 anos, que estava no RB Leipzig da Alemanha, fechou com o Real Madrid por 7 temporadas até 2033. Em entrevista ao canal oficial do clube, ele celebrou a oportunidade e contou por que escolheu o time merengue, que tinha a concorrência do PSG pelo atleta.
24: Por quê? É simples, porque é o melhor clube do mundo. E quando o Real Madrid te chama, você não pode dizer não. Simples assim. Estou orgulhoso e feliz por poder atuar pelo Real Madrid, porque esse era meu sonho. Quando eu era criança, queria jogar pelos principais clubes do mundo. Então, sou muito grato por estar aqui. Estou contente e orgulhoso e quero que a minha família esteja orgulhosa de mim também, assim como todos os torcedores.
23: O valor de sua compra é o que chama a atenção. Para vencer a concorrência do PSG, o clube espanhol desembolsou 125 milhões de euros fixos, cerca de 736 milhões de reais, podendo chegar a 140 milhões de euros. Dessa forma, Diomandé se tornou a contratação mais cara já feita pelo Real Madrid e também o jogador africano mais valioso da história.
24: Este é o maior clube do mundo, todo mundo quer jogar aqui. Por isso estou muito honrado de vestir essa camisa. Por isso quero compartilhar essa alegria com todos, contribuindo para o sucesso do clube. É sempre bom ter grandes jogadores ao seu lado, aprendo com eles. Eu os assistia pela televisão e hoje dividimos o mesmo vestiário. Isso é incrível.
23: Ian Diomandé não é o único reforço do Real Madrid para esse ano. Durante a Copa do Mundo, o clube espanhol investiu forte, mais de 1,3 bilhão em contratações, após passar a última temporada sem conquistar nenhum título. Os merengues pagaram 323 milhões pelo lateral Corcoreja, que foi campeão da Copa do Mundo com a Espanha e estava no Chelsea. Também chegaram o meia português Bernardo Silva e o zagueiro francês Konaté, que estavam livres no mercado e vieram sem custo algum. Além disso, o Real renovou o contrato com o Vini Júnior até 2032. Já o rival Barcelona, por sua vez, trouxe o atacante inglês Anthony Gordon, ex-Everton, pelo equivalente a 480 milhões de reais e negocia também com o Manchester City para ter o meia Rodri, campeão mundial com a Espanha. Para reforçar a equipe feminina, o clube catalão fechou com a brasileira Caroline Nicole até 2030 pelo valor de 7 milhões de reais. Por essa quantia, a atacante titular da seleção se tornou a brasileira mais cara da história. Durante sua apresentação no clube espanhol, ela afirmou estar vivendo um sonho.
25: I think when I
3: A primeira vez que me disseram que o Barcelona me queria, eu não consegui acreditar. Entre outras coisas, porque eu tinha contrato com o City. Mas quando vi que isso poderia se concretizar, fiquei muito emocionada e disse para seguir em frente. Pois é uma oportunidade que não se pode deixar escapar, que acontece uma vez na vida. Então eu disse para mim mesma, por que não jogar no melhor time do mundo? Meu sonho se torna realidade. Estou muito feliz.
23: Atual bicampeão da Liga dos Campeões, o Paris Saint-Germain manteve a sua base vencedora, fazendo contratações pontuais. A mais recente delas é a do atacante Ferran Torres, autor do gol do título da Espanha na Copa do Mundo. Ferran Torres away! Spain are the champions! O clube pagou o equivalente a 300 milhões de reais para tirá-lo do Barcelona. Antes dele, foram anunciados os franceses Akliouche, meia ex-Mônaco, e Luca Digne, lateral que estava no Aston Villa. 10 anos depois de sua primeira passagem, Digne retorna ao PSG aos 33 anos para mais 3 temporadas.
4: Estou voltando diferente, como homem e também como jogador. Tenho mais maturidade e experiência agora. Quero trazer essa experiência para a equipe e conquistar muitos títulos. Este clube foi construído para vencer. Faz parte do seu DNA. Além disso, este grupo de jogadores é extremamente ambicioso. Demonstra isso ano após ano. E é por isso que todos querem vir jogar em Paris.
23: Entre os jogadores brasileiros, a contratação do meia Bruno Guimarães pelo Arsenal da Inglaterra é uma das mais promissoras até o momento. O volante, de 28 anos, estava no Newcastle e foi apresentado pelos Gunners essa semana. Uma das promessas do Brasil, o zagueiro Otávio, de 20 anos, também está de casa nova. Na temporada passada, ele defendeu o Estrela Amadora de Portugal e acaba de se transferir para o Eintracht Frankfurt da Alemanha. Um grande passo na carreira, segundo o próprio atleta afirmou em entrevista à página oficial do clube.
6: Muito importante na minha carreira, estou muito feliz por estar aqui. Desde pequeno, meu sonho foi chegar a clubes maiores e o Frankfurt é um enorme clube, estou muito feliz. Sou um jogador muito forte nos duelos, um jogador agressivo em duelos aéreos e no chão, né? E sou um jogador com boa qualidade de passe.
23: Com data de encerramento em 1º de setembro, a janela de transferência atual já movimentou mais de 34 bilhões e meio de reais, segundo o site Transfermarkt, especializado no assunto. O valor recorde é justamente da temporada passada, quando os clubes gastaram ao todo mais de 53 bilhões em contratações.
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27: À la tienne, Rosa.
28: À la tienne.
29: Joyeux anniversaire.
28: Merci beaucoup.
27: Bah, qui est-ce?
28: Il est 20h.
27: On attend encore quelqu'un?
28: C'est la surprise. Je vais ouvrir.
29: Bonsoir, Amir.
27: Bonsoir.
29: Rosa.
28: Oh, des fleurs.
29: C'est pour toi.
28: Merci, Diane. Quel magnifique bouquet.
25: Avec beaucoup de couleurs.
29: Vous voulez boire un verre avec nous?
27: Je...
29: Allez, entrez. Je vous présente Amir. Il travaille chez le fleuriste d'en face.
28: Enchantée, je suis Rosa.
27: Bonsoir Amir, je m'appelle Zirek.
30: Enchantée.
27: Allez, champagne. Et Amir, c'est de quelle origine?
30: Je suis afghan.
27: Et vous êtes arrivé en France quand?
30: Depuis 2 années.
29: Vous êtes arrivé il y a 2 ans.
30: Ah oui, c'est ça. il y a 2 ans.
1: Vous êtes en France depuis 2 ans.
28: C'est le moment.
1: Et moi, venez. Ça fait 10 ans que je suis là.
28: Lucien,
1: je suis kurde.
28: Lumière.
2: Bienvenue au club.
28: Par...

0: Domingo, 16 de agosto de 2026. Vamos aos destaques do dia. Rússia e Ucrânia voltaram a se atacar durante a noite deste sábado para domingo em uma nova escalada do conflito. Moscou diz ter abatido mais de 800 drones em uma das maiores ofensivas contra a capital russa desde o início da guerra, enquanto Kiev sofreu uma nova série de ataques com mísseis e drones. Pelo menos 6 pessoas morreram nos dois países. Imagens registradas pela Reuters mostram uma grande coluna de fumaça saindo de um centro de distribuição da White Bear, a Amazon russa, a cerca de 45 quilômetros ao sul de Moscou. Já na Ucrânia, bombardeios atingiram bairros de Kiev e outras cidades, provocando incêndios e deixando feridos. A Indonésia decretou estado de emergência por 14 dias na província de Nusa Tenggara Oriental após o terremoto de magnitude 7,7 que atingiu no sábado a Ilha das Flores. O balanço mais recente aponta 51 mortos e 113 feridos. Segundo a Agência Nacional de Mitigação de Desastres, cerca de 5 mil pessoas tiveram de deixar suas casas após o tremor, seguido por 341 réplicas, e muitas delas permanecem em abrigos temporários à espera de ajuda humanitária. O estado de emergência, válido até 28 de agosto, tem como objetivo facilitar as operações de resgate, a distribuição de ajuda e a recuperação das áreas afetadas. O novo presidente da Colômbia, Abelardo de las Prieias, pediu ao presidente americano Donald Trump a suspensão temporária das tarifas sobre produtos colombianos para ajudar na reconstrução do país após o terremoto de magnitude 7,4 que devastou regiões no oeste colombiano e matou quase 300 pessoas na semana passada. Washington já anunciou o envio de ajuda humanitária, elevando sua contribuição para US$ 26,5 milhões. A China enviou neste fim de semana seu primeiro porta-containers para a Europa pela chamada Rota Marítima do Norte, que atravessa o Ártico ao longo da costa da Rússia. A nova ligação permite reduzir pela metade o tempo de viagem em comparação com a rota tradicional pelo Canal de Suez e também evita uma região cada vez mais instável, marcada pelas tensões no Oriente Médio e pelos ataques dos Houthis no Mar Vermelho. O navio partiu do porto chinês de Ningbo e deve chegar ao Reino Unido no início de setembro. 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Onze e meia da manhã em Paris, 6:30 no horário de Brasília. 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
0: Bom dia em Paris, céu claro, máxima de 30 graus. Acompanhe neste domingo, 16 de agosto de 2026. Moscou e Kiev voltam a trocar ataques em áreas civis em nova escala do conflito. Quase 5 mil sobreviventes do terremoto na Indonésia estão desalojados à espera de assistência. Brasil conquista bronze inédito no Mundial de Ginástica Rítmica e garante vaga antecipada para Los Angeles 2028. Essas e mais notícias no Jornal da RFI. Rússia e Ucrânia voltaram a se atacar durante a noite de sábado para domingo em uma nova escalada do conflito. Moscou diz ter abatido mais de 800 drones, uma das maiores ofensivas contra a capital russa desde o início da guerra. Por enquanto, Kiev sofreu uma nova série de ataques com mísseis e drones. Pelo menos 6 pessoas morreram nos dois países. Imagens registradas pela Reuters mostram uma grande coluna de fumaça saindo de um centro de distribuições da White Bears, a Amazon russa, a cerca de 45 quilômetros ao sul de Moscou. Já na Ucrânia, bombardeios atingiram bairros de Kiev e outras cidades, provocando incêndios e deixando feridos. Moscou vem sendo alvo de ataques cada vez mais frequentes, enquanto a Rússia mantém bombardeios regulares contra a capital ucraniana. Segundo a ONU, julho foi o mês mais mortal para civis na Ucrânia desde maio de 2022. Subiu para 51 o número de mortos no terremoto de magnitude 7,7 que atingiu no sábado a Ilha das Flores, no leste da Indonésia. Segundo a Agência Nacional de Mitigação de Desastres,

0: Cerca de 5 mil pessoas tiveram de abandonar suas casas após o terremoto, seguido por centenas de réplicas, e muitas delas estão acampadas, aguardando ajuda humanitária. O governo da província de Nusa Tenggara Oriental se prepara para decretar estado de emergência, para assim facilitar a chegada de ajuda humanitária às áreas mais afetadas. O novo presidente da Colômbia, Abelardo de las Piedras, pediu ao presidente americano Donald Trump a suspensão temporária das tarifas sobre produtos colombianos para ajudar na reconstrução do país após o terremoto de magnitude 7,4 que devastou regiões do oeste colombiano na semana passada. O desastre matou quase 300 pessoas, deixou centenas de desaparecidos e milhares de feridos. Washington já anunciou o envio de ajuda humanitária, elevando sua contribuição para US$ 26,5 milhões. No Brasil, a Petrobras anunciou recentemente a descoberta de indícios de petróleo em águas profundas na costa do Amapá, na bacia do Foz do Amazonas, na margem equatorial brasileira. O resultado reforça as expectativas da estatal sobre o potencial da região, mas reacendeu o debate sobre a exploração de combustíveis fósseis próxima à Amazônia e gerou novas críticas de cientistas e organizações ambientais. O climatologista Carlos Nóbrega considera a aposta em novas reservas de petróleo incompatível com a transição energética. Vamos ouvi-lo.
1: A Petrobras já está sempre falando muito em transição energética, mas não há sentido em falar em transição energética e, ao mesmo tempo, falar em novas explorações de petróleo. Transição energética é rapidamente usar energias renováveis e parar o uso de combustíveis fósseis.
0: O climatologista Carlos Nobre concedeu entrevista ao correspondente da RFI em São Paulo, Martin Bernard. A China enviou neste fim de semana o seu primeiro porta-containers para a Europa pela chamada Rota Marítima do Norte, que atravessa o Ártico ao longo da costa da Rússia. A nova ligação permite reduzir pela metade o tempo de viagem em comparação com a rota tradicional pelo Canal de Suez e também evita uma região cada vez mais instável, marcada pelas tensões no Oriente Médio e pelos ataques dos Houthis no Mar Vermelho. O navio partiu do porto chinês de Ningbo e deve chegar ao Reino Unido no início de setembro. Ambientalistas, porém, alertam que o aumento do tráfego marítimo no Ártico pode acelerar o derretimento das geleiras em uma das regiões mais afetadas pelas mudanças climáticas.
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0: O Brasil conquistou bronze no Mundial de Ginástica Rítmica em Frankfurt, na Alemanha, neste sábado, e com isso garante vaga inédita para os Jogos Olímpicos de Los Angeles 2028. Essa é a primeira vez que o país assegura antecipadamente sua classificação olímpica na disputa por equipes em ginástica rítmica. O resultado mantém o país entre as principais potências da modalidade e marca o segundo ano consecutivo do conjunto brasileiro no pódio mundial. Aqui em Paris, a Promotoria de Paris abriu uma investigação sobre um mega-ataque hacker ao sistema fiscal francês. Segundo o órgão, houve extração fraudulenta de dados e um ataque cibernético que afetou cerca de 700 mil contribuintes e empresas.
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0: Vamos à segunda parte do nossa programação brasileira aqui da Rádio França Internacional neste dia 16 de agosto. A nossa reportagem em Portugal revela como ultra-ricos desenvolvem empreendimentos imobiliários que fecham praias ao público no litoral do país, contrariando a legislação portuguesa. No podcast Esporte em Foco, o mercado da bola está agitado com a movimentação dos clubes buscando novos reforços e contratações milionárias que atingem valores cada vez mais altos. Por fim, você acompanha nesse bloco o nosso curso de francês com a nova temporada da série Les Voisins de 12 Bis. Continue ligado na RFI.
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3: Letícia Fonseca Suranda.
4: Neste verão europeu de calor extremo e incêndios, Portugal volta a enfrentar a polêmica das praias privadas e da falta de acesso ao mar. Um dos casos com maior repercussão midiática envolve os donos da Herdade da Comenda, uma área com 600 hectares no Parque Nacional da Rábida, no município de Setúbal. Eles contestam na justiça a posse de 5 praias: Rasca, Comenda, Rainha, Maria Esguelha e Albarquel. A ação movida contra o Estado português e a Agência Portuguesa do Ambiente, a APA, foi refutada por ambos no Tribunal de Setúbal. Mas o processo continua. A família Mirpuri, que detém a Herdade da Comenda desde 2019, reclama a posse das praias através de um antigo documento de venda da propriedade em leilão público. Eles argumentam ter direitos adquiridos prévios à vigência da Lei Real. No século XIX, Dom Luís I, rei de Portugal, assinou um decreto declarando domínio público hídrico as águas do mar, com seus leitos e margens, os portos, as praias, os rios, canais e docas. São bens que não se vendem nem se compram. No entanto, quem conseguir provar que já era dono de uma parcela de leito ou margem do mar antes de 1864, pode ter os seus direitos reconhecidos. O presidente do Conselho Diretivo da APA, José Pimenta Machado, esclarece à RFI.
5: Em Portugal, as praias são públicas. É verdade que é um processo em curso. São públicas e presumo que são sempre públicas, mesmo que haja alguém a contestar que são privadas, que no caso particular da Herdade da Comenda.
4: Recentemente, centenas de manifestantes protestaram em defesa do usufruto público dessas praias e contra a falta de acesso ao mar por caminhos que foram usados desde sempre pela população. João Cruz, da iniciativa Deslarguem a Rábida, acusa a Câmara Municipal de Setúbal de passividade e denuncia.
6: O que a Herdade da Comenda fez foi cercar com arame farpado e com grades e com redes ao longo da estrada de um lado e do outro, impedindo a circulação da população para dentro do que eles acreditam ser o direito exclusivo deles de propriedade.
4: Na imensidão do azul do mar, bem em frente à Serra da Rábida, se encontra um dos trechos mais bonitos do litoral português, que começa na Península de Troia e se estende até a Praia de Melides, no município de Grândola. Porém, estes 40 quilômetros de areias brancas e praias paradisíacas têm cerca de 80% dos acessos limitados ou inexistentes. Com a explosão da especulação imobiliária de alto luxo na região, a passagem pública até o mar é uma verdadeira odisseia. São inúmeras cancelas e muros que impedem chegar até as praias. Além disso, falta sinalização adequada e há poucos estacionamentos disponíveis. O luxo tornou a área inacessível a quem não é famoso nem poderoso. Segundo a ativista Diana V. Almeida, do movimento Reabrir a Galé, é impossível chegar à praia da Galé Fontainhas por causa da construção do resort residencial Costa Terra, considerado o mais exclusivo de Melides.
7: Os seguranças impedem as pessoas de aceder e de avançar pelas estradas públicas. Já nem estamos a falar no acesso à própria propriedade, estamos a falar no acesso às estradas públicas. Isto acontece também noutras zonas, por exemplo, da Comporta, na zona do Rotejo, em que estradas públicas têm cancelas e as pessoas não podem passar. E mesmo quando chamam o GNR, é impossível essa cancela ser levantada.
4: Nos últimos anos, esse trecho da Costa Lantejana tem atraído celebridades como Madonna, Angelina Jolie, Nicole Kidman e mais uma fila de ultra-ricos dispostos a investirem seus milhões de euros e dólares em fortalezas de luxo com pouca ética ambiental, como denunciam com frequência ONGs e associações ambientalistas portuguesas. De Lisboa, Letícia Fonseca Surander, para a Rádio França Internacional.
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0: Renan Tolentino.
9: A temporada 2026-2027 do futebol europeu começou oficialmente esta semana com a decisão da Supercopa da UEFA, vencida pelo Paris Saint-Germain contra o Aston Villa. Mas o mercado da bola já está agitado desde junho, com a movimentação dos clubes buscando novos reforços e contratações milionárias que atingem valores cada vez mais altos. Uma das transferências mais caras e mais badaladas até o momento é a do atacante Ian Diomandé, que disputou a Copa do Mundo pela Costa do Marfim. O jogador de 19 anos, que estava no RB Leipzig da Alemanha, fechou com o Real Madrid por 7 temporadas até 2033. Em entrevista ao canal oficial do clube, ele celebrou a oportunidade e contou por que escolheu o time merengue, que tinha a concorrência do PSG pelo atleta.
10: Por quê? É simples, porque é o melhor clube do mundo. E quando o Real Madrid te chama, você não pode dizer não. Simples assim. Estou orgulhoso e feliz por poder atuar pelo Real Madrid, porque esse era meu sonho. Quando eu era criança, queria jogar pelos principais clubes do mundo. Então, sou muito grato por estar aqui. Estou contente e orgulhoso e quero que a minha família esteja orgulhosa de mim também, assim como todos os torcedores.
9: O valor de sua compra é o que chama a atenção. Para vencer a concorrência do PSG, o clube espanhol desembolsou 125 milhões de euros fixos, cerca de 736 milhões de reais, podendo chegar a 140 milhões de euros. Dessa forma, Diomandé se tornou a contratação mais cara já feita pelo Real Madrid e também o jogador africano mais valioso da história.
10: Este é o maior clube do mundo. Todo mundo quer jogar aqui. Por isso, estou muito honrado de vestir essa camisa. Por isso, quero compartilhar essa alegria com todos, contribuindo para o sucesso do clube. É sempre bom ter grandes jogadores ao seu lado. Aprendo com eles. Eu os assistia pela televisão e hoje dividimos o mesmo vestiário. Isso é incrível.
9: Ian Diomandé não é o único reforço do Real Madrid para esse ano. Durante a Copa do Mundo, o clube espanhol investiu forte, mais de 1,3 bilhão em contratações, após passar a última temporada sem conquistar nenhum título. Os merengues pagaram 323 milhões pelo lateral Corcoreja, que foi campeão da Copa do Mundo com a Espanha e estava no Chelsea. Também chegaram o meio português Bernardo Silva e o zagueiro francês Konaté, que estavam livres no mercado e vieram sem custo algum. Além disso, o Real renovou o contrato com o Vini Júnior até 2032. Já o rival Barcelona, por sua vez, trouxe o atacante inglês Anthony Gordon, ex-Everton, pelo equivalente a 480 milhões de reais e negocia também com o Manchester City para ter o meia Rodri, campeão mundial com a Espanha. Para reforçar a equipe feminina, o clube catalão fechou com a brasileira Caroline Nicole até 2030 pelo valor de 7 milhões de reais. Por essa quantia, a atacante titular da seleção se tornou a brasileira mais cara da história. Durante sua apresentação no clube espanhol, ela afirmou estar vivendo um sonho.
11: A primeira vez que me disseram que o Barcelona me queria, eu não consegui acreditar. Entre outras coisas, porque eu tinha contrato com o City. Mas quando vi que isso poderia se concretizar, fiquei muito emocionada e disse para seguir em frente, pois é uma oportunidade que não se pode deixar escapar, que acontece uma vez na vida. Então eu disse para mim mesma, por que não jogar no melhor time do mundo? Meu sonho se torna realidade. Estou muito feliz.
9: Atual bicampeão da Liga dos Campeões, o Paris Saint-Germain manteve a sua base vencedora, fazendo contratações pontuais. A mais recente delas é a do atacante Ferran Torres, autor do gol do título da Espanha na Copa do Mundo. O clube pagou o equivalente a 300 milhões de reais para tirá-lo do Barcelona. Antes dele, foram anunciados os franceses Akliouche, meia ex-Mônaco, e Luca Digne, lateral que estava no Aston Villa. 10 anos depois de sua primeira passagem, Digne retorna ao PSG aos 33 anos para mais 3 temporadas.
8: Estou voltando diferente, como homem e também como jogador. Tenho mais maturidade e experiência agora. Quero trazer essa experiência para a equipe e conquistar muitos títulos. Este clube foi construído para vencer. Faz parte do seu DNA. Além disso, este grupo de jogadores é extremamente ambicioso. Demonstra isso ano após ano. E é por isso que todos querem vir jogar em Paris.
9: Em

0: pas cher, juste à côté. Pouh, quelle journée. J'ai besoin de reprendre des forces, moi. Vous savez, la personne que je viens de voir, bon, elle va obtenir l'asile. Mais sa femme et ses enfants, ils sont encore au pays.
1: Femme et enfants au pays? Oh, c'est difficile.
2: Eh oui, Billy, c'est dur.
0: Oh, excusez-moi, je dois répondre. Oui, allô?
2: Oui, bonjour. Billy, preciso falar com você. Tenho uma coisa para contar.
1: O que foi?
2: Bom, não sei por onde começar. A Sarah me disse...
1: Aham.
2: Ela me disse que o seu namorado... Como é mesmo o nome dele?
1: Luiz.
2: Pois é, o Luiz... Ela viu o Luiz beijando outra garota.
1: Como assim? Não, não é possível.
2: Je suis désolée.
1: Agora tudo faz sentido.
2: Sinto muito.
1: Desde que eu cheguei aqui, ele não fala comigo, não responde as minhas mensagens, sumiu. Como ele é covarde!
2: Oh, querida. Namorar à distância é muito difícil. E olha, eu sei do que eu tô falando. Loin des yeux, loin du cœur.
1: Foi isso que aconteceu entre você e o Mark?
2: Eu achei que ele voltaria. Quer dizer, no começo, eu acreditei.
1: Ai, meu Deus. Que complicado é o amor.
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4: Paris, domingo, 16 de agosto de 2026. Vamos aos destaques do dia. Rússia e Ucrânia voltaram a se atacar durante a noite deste sábado para domingo em uma nova escalada do conflito. Moscou diz ter abatido mais de 800 drones em uma das maiores ofensivas contra a capital russa desde o início da guerra, enquanto Kiev sofreu uma nova série de ataques com mísseis e drones. Pelo menos 6 pessoas morreram nos dois países. Imagens registradas pela Reuters mostram uma grande coluna de fumaça saindo de um centro de distribuição da Wild Bear, a Amazon russa, a cerca de 45 quilômetros ao sul de Moscou. Já na Ucrânia, bombardeios atingiram bairros de Kiev e outras cidades, provocando incêndios e deixando feridos. A Indonésia decretou estado de emergência por 14 dias na província de Nusa Tenggara Oriental após o terremoto de magnitude 7,7 que atingiu no sábado a Ilha das Flores. O balanço mais recente aponta 51 mortos e 113 feridos. Segundo a Agência Nacional de Mitigação de Desastres, cerca de 5 mil pessoas tiveram de deixar suas casas após o tremor, seguido por 341 réplicas, e muitas delas permanecem em abrigos temporários à espera de ajuda humanitária. O estado de emergência, válido até 28 de agosto, tem como objetivo facilitar as operações de resgate, a distribuição de ajuda e a recuperação das áreas afetadas. O novo presidente da Colômbia, Abelardo de las Piñeiras, pediu ao presidente americano Donald Trump a suspensão temporária das tarifas sobre produtos colombianos para ajudar na reconstrução do país após o terremoto de magnitude 7,4 que devastou regiões no oeste colombiano e matou quase 300 pessoas na semana passada. Washington já anunciou o envio de ajuda humanitária, elevando sua contribuição para US$ 26,5 milhões. A China enviou neste fim de semana seu primeiro porta-containers para a Europa pela chamada Rota Marítima do Norte, que atravessa o Ártico ao longo da costa da Rússia. A nova ligação permite reduzir pela metade o tempo de viagem em comparação com a rota tradicional pelo Canal de Suez e também evita uma região cada vez mais instável, marcada pelas tensões no Oriente Médio e pelos ataques dos Houthis no Mar Vermelho. O navio partiu do porto chinês de Ningbo e deve chegar ao Reino Unido no início de setembro. 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Onze e meia da manhã em Paris, 6:30 no horário de Brasília. 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
4: Bom dia em Paris, céu claro, máxima de 30 graus. Acompanhe neste domingo, 16 de agosto de 2026. Moscou e Kiev voltam a trocar ataques em áreas civis em nova escala do conflito. Quase 5 mil sobreviventes do terremoto na Indonésia estão desalojados à espera de assistência. Brasil conquista bronze inédito no Mundial de Ginástica Rítmica e garante vaga antecipada para Los Angeles 2028. Essas e mais notícias no Jornal da RFI. Rússia e Ucrânia voltaram a se atacar durante a noite de sábado para domingo em uma nova escalada do conflito. Moscou diz ter abatido mais de 800 drones, uma das maiores ofensivas contra a capital russa desde o início da guerra. Por enquanto, Kiev sofreu uma nova série de ataques com mísseis e drones. Pelo menos 6 pessoas morreram nos dois países. Imagens registradas pela Reuters mostram uma grande coluna de fumaça saindo de um centro de distribuições da Wildberries, a Amazon russa, a cerca de 45 quilômetros ao sul de Moscou. Já na Ucrânia, bombardeios atingiram bairros de Kiev e outras cidades, provocando incêndios e deixando feridos. Moscou vem sendo alvo de ataques cada vez mais frequentes, enquanto a Rússia mantém bombardeios regulares contra a capital ucraniana. Segundo a ONU, julho foi o mês mais mortal para civis na Ucrânia desde maio de 2022. Subiu para 51 o número de mortos no terremoto de magnitude 7,7 que atingiu no sábado a Ilha das Flores, no leste da Indonésia. Segundo a Agência Nacional de Mitigação de Desastres, cerca de 5 mil pessoas tiveram de abandonar suas casas após o terremoto, seguido por centenas de réplicas, e muitas delas estão acampadas, aguardando ajuda humanitária. O governo da província de Nusa Tenggara Oriental se prepara para decretar estado de emergência para assim facilitar a chegada de ajuda humanitária às áreas mais afetadas. O novo presidente da Colômbia, Abelardo de las Piedras, pediu ao presidente americano Donald Trump a suspensão temporária das tarifas sobre produtos colombianos para ajudar na reconstrução do país após o terremoto de magnitude 7,4 que devastou regiões do oeste colombiano na semana passada. O desastre matou quase 300 pessoas, deixou centenas de desaparecidos e milhares de feridos. Washington já anunciou o envio de ajuda humanitária, elevando sua contribuição para US$ 26,5 milhões. No Brasil, a Petrobras anunciou recentemente a descoberta de indícios de petróleo em águas profundas na costa do Amapá, na bacia do Foz do Amazonas, na margem equatorial brasileira. O resultado reforça as expectativas da estatal sobre o potencial da região, mas reacendeu o debate sobre a exploração de combustíveis fósseis próxima à Amazônia e gerou novas críticas de cientistas e organizações ambientais. O climatologista Carlos Nóbrega considera a aposta em novas reservas de petróleo incompatível com a transição energética. Vamos ouvi-lo.
5: A Petrobras já está sempre falando muito em transição energética, mas não há sentido em falar em transição energética e, ao mesmo tempo, falar em novas explorações de petróleo. Transição energética é rapidamente usar energias renováveis e parar o uso de combustíveis fósseis.
4: O climatologista Carlos Nobre concedeu entrevista ao correspondente da RFI em São Paulo, Martin Bernard. A China enviou neste fim de semana o seu primeiro porta-containers para a Europa pela chamada Rota Marítima do Norte, que atravessa o Ártico ao longo da costa da Rússia. A nova ligação permite reduzir pela metade o tempo de viagem em comparação com a rota tradicional pelo Canal de Suez e também evita uma região cada vez mais instável, marcada pelas tensões no Oriente Médio e pelos ataques dos Houthis no Mar Vermelho. O navio partiu do porto chinês de Ningbo e deve chegar ao Reino Unido no início de setembro. Ambientalistas, porém, alertam que o aumento do tráfego marítimo no Ártico pode acelerar o derretimento das geleiras em uma das regiões mais afetadas pelas mudanças climáticas.
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4: O Brasil conquistou bronze no Mundial de Ginástica Rítmica em Frankfurt, na Alemanha, neste sábado, e com isso garante vaga inédita para os Jogos Olímpicos de Los Angeles 2028. Essa é a primeira vez que o país assegura antecipadamente sua classificação olímpica na disputa por equipes em ginástica rítmica. O resultado mantém o país entre as principais potências da modalidade e marca o segundo ano consecutivo do conjunto brasileiro no pódio mundial. Aqui em Paris, a Promotoria de Paris abriu uma investigação sobre um mega-ataque hacker ao sistema fiscal francês. Segundo o órgão, houve extração fraudulenta de dados e um ataque cibernético que afetou cerca de 700 mil contribuintes e empresas.
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4: Vamos à segunda parte da nossa programação brasileira aqui da Rádio França Internacional neste dia 16 de agosto. A nossa reportagem em Portugal revela como ultra-ricos desenvolvem empreendimentos imobiliários que fecham praias ao público no litoral do país, contrariando a legislação portuguesa. No podcast Esporte em Foco, o mercado da bola está agitado com a movimentação dos clubes buscando novos reforços e contratações milionárias que atingem valores cada vez mais altos. Por fim, você acompanha nesse bloco o nosso curso de francês com a nova temporada da série Le Voisin de 12 Bis. Continue ligado na RFI.
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6: Neste verão europeu de calor extremo e incêndios, Portugal volta a enfrentar a polêmica das praias privadas e da falta de acesso ao mar. Um dos casos com maior repercussão midiática envolve os donos da Herdade da Comenda, uma área com 600 hectares no Parque Nacional da Rábida, no município de Setúbal. Eles contestam na justiça a posse de 5 praias, Rasca, Comenda, Rainha, Maria Esguelha e Albarquel. A ação movida contra o Estado português e a Agência Portuguesa do Ambiente, a APA, foi refutada por ambos no Tribunal de Setúbal. Mas o processo continua. A família Mirpuri, que detém a Herdade da Comenda desde 2019, reclama a posse das praias através de um antigo documento de venda da propriedade em leilão público. Eles argumentam ter direitos adquiridos prévios à vigência da Lei Real. No século XIX, Dom Luís I, rei de Portugal, assinou um decreto declarando domínio público hídrico as águas do mar, com seus leitos e margens, os portos, as praias, os rios, canais e docas. São bens que não se vendem nem se compram. No entanto, quem conseguir provar que já era dono de uma parcela de leito ou mar margem do mar antes de 1864, pode ter os seus direitos reconhecidos. O presidente do Conselho Diretivo da APA, José Pimenta Machado, esclarece à RFI.
7: Em Portugal, as praias são públicas. É verdade que é um processo em curso, são públicas e presumo que são sempre públicas, mesmo que haja alguém a confessar que são privadas, que no caso particular da documenta.
6: Recentemente, centenas de manifestantes protestaram em defesa do usufruto público dessas praias e contra a falta de acesso ao mar por caminhos que foram usados desde sempre pela população. João Cruz, da iniciativa Deslarguem a Rábida, acusa a Câmara Municipal de Setúbal de passividade e denuncia.
8: O que a Herdade da Comenda fez foi cercar com arame farpado e com grades e com redes ao longo da estrada de um lado e do outro, impedindo a circulação da população para dentro do que eles acreditam ser o direito exclusivo deles de propriedade.
6: Na imensidão do azul do mar, bem em frente à Serra da Rábida, se encontra um dos trechos mais bonitos do litoral português, que começa na Península de Troia e se estende até a Praia de Melides, no município de Grândola. Porém, estes 40 quilômetros de areias brancas e praias paradisíacas têm cerca de 80% dos acessos limitados ou inexistentes. Com a explosão da especulação imobiliária de alto luxo na região, a passagem pública até o mar é uma verdadeira odisseia. São inúmeras cancelas e muros que impedem chegar até as praias. Além disso, falta sinalização adequada e há poucos estacionamentos disponíveis. O luxo tornou a área inacessível a quem não é famoso nem poderoso. Segundo a ativista Diana V. Almeida, do movimento Reabrir a Galé, é impossível chegar à praia da Galé Fontainhas por causa da construção do resort residencial Costa Terra, considerado o mais exclusivo de Melides.
9: As seguranças impedem as pessoas de aceder e de avançar pelas estradas públicas. Já nem estamos a falar no acesso à própria propriedade, estamos a falar no acesso às estradas públicas. Isto acontece também noutras zonas, por exemplo, da Comporta, na zona do Rotejo, em que estradas públicas têm cancelas e as pessoas não podem passar. E mesmo quando chamam o GNR, é impossível essa cancela ser levantada.
6: Nos últimos anos, esse trecho da Costa Lantejana tem atraído celebridades como Madonna, Angelina Jolie, Nicole Kidman e mais uma fila de ultra-ricos dispostos a investirem seus milhões de euros e dólares em fortalezas de luxo com pouca ética ambiental, como denunciam com frequência ONGs e associações ambientalistas portuguesas. De Lisboa, Letícia Fonseca Surander, para a Rádio França Internacional.
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4: Renan Tolentino.
11: A temporada 2026-2027 do futebol europeu começou oficialmente esta semana com a decisão da Supercopa da UEFA, vencida pelo Paris Saint-Germain contra o Aston Villa. Mas o mercado da bola já está agitado desde junho, com a movimentação dos clubes buscando novos reforços e contratações milionárias que atingem valores cada vez mais altos. Uma das transferências mais caras e mais badaladas até o momento é a do atacante Ian Diomandé, que disputou a Copa do Mundo pela Costa do Marfim. O jogador de 19 anos, que estava no RB Leipzig da Alemanha, fechou com o Real Madrid por 7 temporadas até 2033. Em entrevista ao canal oficial do clube, ele celebrou a oportunidade e contou por que escolheu o time merengue, que tinha a concorrência do PSG pelo atleta.
12: Por quê? É simples, porque é o melhor clube do mundo. E quando o Real Madrid te chama, você não pode dizer não. Simples assim. Estou orgulhoso e feliz por poder atuar pelo Real Madrid, porque esse era meu sonho. Quando eu era criança, queria jogar pelos principais clubes do mundo. Então, sou muito grato por estar aqui. Estou contente e orgulhoso e quero que a minha família esteja orgulhosa de mim também, assim como todos os torcedores.
11: O valor de sua compra é o que chama a atenção. Para vencer a concorrência do PSG, o clube espanhol desembolsou 125 milhões de euros fixos, cerca de 736 milhões de reais, podendo chegar a 140 milhões de euros. Dessa forma, Diomandé se tornou a contratação mais cara já feita pelo Real Madrid e também o jogador africano mais valioso da história.
12: Este é o maior clube do mundo. Todo mundo quer jogar aqui. Por isso, estou muito honrado de vestir essa camisa. Por isso, quero compartilhar essa alegria com todos, contribuindo para o sucesso do clube. É sempre bom ter grandes jogadores ao seu lado. Aprendo com eles. Eu os assistia pela televisão e hoje dividimos o mesmo vestiário. Isso é incrível.
11: Ian Diomandé não é o único reforço do Real Madrid para esse ano. Durante a Copa do Mundo, o clube espanhol investiu forte, mais de 1,3 bilhão em contratações, após passar a última temporada sem conquistar nenhum título. Os merengues pagaram 323 milhões pelo lateral Cucurella, que foi campeão da Copa do Mundo com a Espanha e estava no Chelsea. Também chegaram o meia português Bernardo Silva e o zagueiro francês Konaté, que estavam livres no mercado e vieram sem custo algum. Além disso, o Real renovou o contrato com o Vini Júnior até 2032.
10: Yo me voy a Barcelona, que yo me voy de aquí. Yo me voy a Barcelona.
11: Já o rival Barcelona, por sua vez, trouxe o atacante inglês Anthony Gordon, ex-Everton, pelo equivalente a 480 milhões de reais, e negocia também com o Manchester City para ter o meia Rodri, campeão mundial com a Espanha. Para reforçar a equipe feminina, o clube catalão fechou com a brasileira Caroline Nicole até 2030 pelo valor de 7 milhões de reais. Por essa quantia, a atacante titular da seleção se tornou a brasileira mais cara da história. Durante sua apresentação no clube espanhol, ela afirmou estar vivendo um sonho.
13: A primeira vez que me disseram que o Barcelona me queria, eu não conseguia acreditar. Entre outras coisas, porque eu tinha contrato com o City. Mas quando vi que isso poderia se concretizar, fiquei muito emocionada e disse para seguir em frente, pois é uma oportunidade que não se pode deixar escapar, que acontece uma vez na vida. Então eu disse para mim mesma, por que não jogar no melhor time do mundo? Meu sonho se torna realidade. Estou muito feliz.
11: Atual bicampeão da Liga dos Campeões, o Paris Saint-Germain manteve a sua base vencedora, fazendo contratações pontuais. A mais recente delas é a do atacante Ferran Torres, autor do gol do título da Espanha na Copa do Mundo. O clube pagou o equivalente a 300 milhões de reais para tirá-lo do Barcelona. Antes dele, foram anunciados os franceses Akliouche, meia ex-Mônaco, e Luca Digne, lateral que estava no Aston Villa. 10 anos depois de sua primeira passagem, Digne retorna ao PSG aos 33 anos para mais 3 temporadas.
14: Estou voltando diferente, como homem e também como jogador. Tenho mais maturidade e experiência agora. Quero trazer essa experiência para a equipe e conquistar muitos títulos. Este clube foi construído para vencer. Faz parte do seu DNA. Além disso, este grupo de jogadores é extremamente ambicioso. Demonstra isso ano após ano. E é por isso que todos querem vir jogar em Paris.
11: Entre os jogadores brasileiros, a contratação do meia Bruno Guimarães pelo Arsenal da Inglaterra é uma das mais promissoras até o momento. O volante de 28 anos estava no Newcastle e foi apresentado pelos Gunners essa semana. Uma das promessas do Brasil, o zagueiro Otávio, de 20 anos, também está de casa nova. Na temporada passada, ele defendeu o Estrela Amadora de Portugal e acaba de se transferir para o Eintracht Frankfurt da Alemanha. Um grande passo na carreira, segundo o próprio atleta afirmou em entrevista à página oficial do clube.
15: Muito importante na minha carreira, estou muito feliz por estar aqui. Desde pequeno, meu sonho foi chegar a clubes maiores e o Frankfurt é um enorme clube, estou muito feliz. Sou um jogador muito forte nos duelos, um jogador agressivo em duelos aéreos e no chão, né? E sou um jogador com boa qualidade de passe.
11: Com data de encerramento em 1º de setembro, a janela de transferência atual já movimentou mais de 34 bilhões e meio de reais, segundo o site Transfermarkt, especializado no assunto. O valor recorde é justamente da temporada passada, quando os clubes gastaram ao todo mais de 53 bilhões em contratações.
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20: À la tienne, Rosa.
21: À la tienne.
22: Joyeux anniversaire.
21: Merci beaucoup.
20: Bah, qui est-ce?
0: Il est 20h.
20: On attend encore quelqu'un?
0: C'est la surprise. Je vais ouvrir. Bonsoir, Amir.
21: Bonsoir.
0: Rosa.
2: Oh, des fleurs.
0: C'est pour toi.
2: Merci, Diane. Quel magnifique bouquet.
18: Avec beaucoup de couleurs.
0: Vous voulez boire un verre avec nous?
21: Je...
0: Allez, entrez. Je vous présente Amir. Il travaille chez le fleuriste d'en face.
2: Enchantée, je suis Rosa.
22: Bonsoir, Amir. Je m'appelle Zirek.
21: Enchantée.
20: Allez, champagne.
21: Et Amir, c'est de quelle origine?
22: Je suis afghan. Et vous êtes arrivé en France quand? Depuis 2 années.
0: Vous êtes arrivé il y a 2 ans.
22: Ah oui, c'est ça. Il y a 2 ans.
21: Vous êtes en France depuis 2 ans.
0: C'est le moment.
21: Et moi, venez. Ça fait 10 ans que je suis là.
0: Lucien,
21: je suis kurde. Bienvenue au club.
18: Bye.

0: começo de sua trajetória política em São Bernardo do Campo, enquanto o candidato do PL, Flávio Bolsonaro, escolheu Copacabana para o seu primeiro evento de campanha. O período tem início com tensões comerciais entre Brasil e Estados Unidos como pano de fundo. Na última semana, Lula declarou que está tentando um encontro com o presidente americano Donald Trump para conversar sobre a questão. Em entrevista à RFI, o economista Gilberto Braga avaliou a iniciativa do presidente brasileiro. Vamos ouvi-lo.
1: O que me parece que é diferente nesse momento é que nós estamos em plena campanha eleitoral no Brasil. Essa conversa entre os dois presidentes, ela se dará uma vez confirmada no momento em que a campanha já está a pleno vapor. E há um interesse norte-americano deflagrado e confessado de apoiar o candidato de oposição ao governo atual. Então, com isso, toda essa conversação ganha um contorno especial que não existia nas conversas bilaterais anteriores. Por isso, a gente não sabe ainda se ela vai ser tão efetiva quanto as anteriores, mas há a sensação de que ela não prejudica o ambiente econômico e que poderá, eventualmente, trazer algum grau de melhora.
0: Gilberto Braga foi entrevistado por Raquel Miura. E o enviado dos Estados Unidos, Jared Kushner, vai se reunir nessa segunda com o primeiro-ministro israelense Benjamin Netanyahu, depois de conversar no Egito com representantes do grupo Hamas para tentar a aplicação do plano de paz para Gaza, promovido pelo governo de Donald Trump. 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
0: Olá, esse é o segundo bloco do programa da RFI Brasil. Na sequência, vamos saber como a imprensa francesa aborda a seca histórica na França, ao final da quinta onda de calor enfrentada pelo país. Depois vamos ouvir uma reportagem sobre um livro dos designers brasileiros Walter Costa e Thalita Virgínia, com fotos de itens de ajuda humanitária rejeitados por Israel para a faixa de Gaza. Para terminar na crônica O Mundo Agora, o cientista político Thomas Zickman de Barros analisa a crise migratória no enclave espanhol de Ceuta. Mas antes, no programa Linha Direta, vamos até Brasília conversar com a nossa correspondente sobre o início da campanha para as eleições presidenciais no Brasil. Confira.
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4: Neste domingo foi dada a largada oficial da campanha eleitoral no Brasil. No total, são 13 candidatos na disputa à presidência da República. O atual presidente Luiz Inácio Lula da Silva, do PT, e Flávio Bolsonaro, do PL, são os dois melhores colocados nas pesquisas nesta disputa eleitoral, que ocorre em meio a um clima tenso nas relações comerciais entre o Brasil e os Estados Unidos. Para analisar esse início de campanha, vamos a Brasília conversar com nossa correspondente Raquel Miura. Olá, Raquel, bom dia. Quais os destaques desta largada de campanha dos dois principais candidatos à presidência?
5: Olá, bom dia a todos. Pois é, está oficialmente aberta a temporada de caça ao voto numa das campanhas mais desafiadoras para a direita e para a esquerda. No embate pessoal, trata-se de um pleito que vai dizer como Lula vai encerrar sua carreira política e até quando o ex-presidente Jair Bolsonaro vai cumprir pena. Sobre aspectos gerais, estão na mesa visões divergentes sobre meio ambiente, política social, armamento, soberania. O presidente Lula deu a largada de sua campanha em São Bernardo do Campo, na Grande São Paulo. Ele destacou a trajetória pessoal de vida, preocupação com a educação de jovens e a questão da violência, e mostrou que uma de suas estratégias é comparar seus anos de governo com os de Bolsonaro.
6: É pra gente falar em segurança. É, quem é que ficou com esse 1 bilhão de balas? Foi o dono de casa ou é o crime organizado que, travestido de boa vontade, foi comprar revólver, pistola, fuzil para continuar matando gente e fortalecendo o crime organizado? Enquanto eles pegaram, em mandato deles, 1 bilhão de reais do crime organizado, nós pegamos 35 bilhões de reais do crime organizado.
5: Já Flávio Bolsonaro escolheu a orla de Copacabana para abrigar seu primeiro evento de campanha. Ele disse que está diante de uma missão divina e tentou mostrar que é a encarnação da figura do pai.
7: Eu não sei qual é o medo que eles têm dessa palavrinha mágica chamada Bolsonaro, porque hoje todo mundo vê que Bolsonaro nunca foi ameaça para a democracia. Nós sempre fomos o último obstáculo para que esse país não virasse uma ditadura de uma vez por todas.

0: tentando afastar críticas de que o clã Bolsonaro atuou pelo tarifaço dos Estados Unidos contra produtos brasileiros, o candidato do PL afirmou que é o único que tem condição de negociar com outros países acordos favoráveis ao Brasil.
1: Pois é, Raquel, a campanha começa em meio a essa situação tensa nas relações entre Brasil e os Estados Unidos e qual deve ser o impacto na campanha eleitoral?
0: Olha, esse embate comercial fará parte da campanha com os dois principais candidatos mostrando narrativas diferentes, como afirmou a RFI o economista e professor do IBMEC, Gilberto Braga.
2: Embora isso esteja dentro de um contexto geral de reação comercial dos Estados Unidos a diversas nações, é sabido que a presença de Eduardo Bolsonaro nos Estados Unidos teve algum grau de interferência para que essas medidas fossem adotadas. Isso tenta ser colado como uma espécie de culpa em Flávio Bolsonaro. Por outro lado, Flávio Bolsonaro tenta fazer o contrário, colocar a responsabilidade na falta de diálogo e de disposição econômica de Luiz Inácio Lula da Silva e do seu governo.
0: A reciprocidade anunciada pelo Brasil, disse Braga, é uma estratégia de defesa que, na prática, é construída gradativamente. E uma possível nova conversa entre os dois chefes de Estado, Trump e Lula, acaba também afetada pelo clima eleitoral.
2: Uma certa distensão poderia ser obtida com a conversa direta entre os dois mandatários. O que me parece que é diferente nesse momento é que nós estamos em plena campanha eleitoral no Brasil. Essa conversa entre os dois presidentes, ela se dará uma vez confirmada no momento em que a campanha já está a pleno vapor. E há um interesse norte-americano deflagrado e confessado de apoiar o candidato de oposição ao governo atual. Então, com isso, toda essa conversação ganha um contorno especial que não existia nas conversas bilaterais anteriores.
0: O economista lembra que no meio dessa disputa política estão setores diretamente afetados, como calçados, madeira, derivados de alumínio e aço, ainda que a lista de exceção seja muito mais ampla agora que em outros tarifaços. É com vocês.
1: Muito obrigado, Raquel Miura, correspondente da RFI em Brasília, que participou do Linha Direta de hoje.
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4: Ao final da quinta onda de calor deste verão na Europa, a seca histórica na França estampa as páginas dos principais jornais do país nesta segunda-feira. A agricultura francesa sofre e se preocupa com o futuro, diz o título de uma matéria do jornal Le Monde. Queda na produção de legumes e das grandes culturas de cereais, falta de pasto para o gado, todo o setor agrícola atravessa um verão catastrófico, cujas consequências podem ser sem precedentes, diz o texto. O diário enumera algumas das culturas mais castigadas pelo calor histórico no país. A cenoura, as saladas, alhos porós e muitos legumes que tiveram suas fases de crescimento interrompidas. O jornal Le Figaro evoca a desertificação que ameaça o solo da França devido à multiplicação das secas provocadas pelas mudanças climáticas. Segundo o diário, entre 2/3 e 3/4 das terras do país estão degradadas, um problema que até há alguns anos era exclusivo de países da África subsaariana ou da Ásia Central, afirma. A questão, aliás, será debatida a partir desta segunda até 28 de agosto na COP17 de combate à desertificação na Mongólia. Já o jornal Les Echos dá destaque para um projeto piloto de hidrologia regenerativa realizado por agricultores do sudeste da França. O diário explica que a ideia principal é desacelerar o escoamento superficial, favorecendo a infiltração e distribuindo melhor a água na paisagem. Desta forma, a erosão do solo é limitada e a umidade é mantida por mais tempo nas terras e nas vegetações.
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5: Na reportagem de hoje, vamos falar de um fotolivro, Rejected Items, de Walter Costa e Thalita Virgínia, que trata de um aspecto de uma das crises humanitárias mais agudas dos últimos tempos. Desde 7 de outubro de 2023, o conflito em Gaza resultou em uma destruição em larga escala, com milhares de mortes e uma população vivendo entre escombros e deslocamentos. No entanto, o controle sobre o que entra em Gaza e o que é rejeitado remonta a um embargo que começou ainda em 2007. É nesse cenário de incertezas que surge o livro Rejected Items, Itens Rejeitados, um projeto da Tiratura, um hub de design e narrativa visual sediado em Ravenna, na Itália. Selecionado para o Book Awards 2026 no Festival de Fotografia de Arles, o livro documenta objetos básicos de ajuda humanitária que foram bloqueados pelas autoridades israelenses. Sem uma imagem violenta, o livro é um soco no estômago. Para entender como o design pode servir de ferramenta de denúncia política, conversamos com os fundadores da Tiratura, Walter Costa e Talita Virgínia. Walter Costa fala sobre como surgiu Rejected Items.
6: Rejected Items é uma coleção de objetos de ajuda humanitária. Então, desde o comida, passando por equipamento médico, até animais vivos, etc. Mas todos os artigos de ajuda humanitária que foram enviados para Gaza, mas foram bloqueados pelas autoridades israelienses com a excusa do duplo uso civil-militar. O que contém o livro é basicamente uma série de fichas para todos esses itens que foram bloqueados. A ideia de tudo isso nasceu na primavera de 2024, pouco depois do que Israel fechasse a entrada de Rafah, por onde entrava a maioria da ajuda humanitária. A gente participou de uma fala com uma pessoa responsável de uma ONG italiana, que trabalha em Gaza. A informação que chegava era pouca. Ter um relato em primeira pessoa de alguém dentro desse mundo da ajuda humanitária, com contatos dentro de Gaza, então consciente de todos os problemas e a tragédia que estava se desenvolvendo, a gente saiu dessa fala bastante traumatizada e com uma grande sensação de impotência. Então, pensando que, bom, a gente sabe fazer livro e trabalha com fotografia, já que são mostrados itens que para nós, fora de Gaza, são super fácil de encontrar e de obter, isso de utilizar imagens que a gente pegou da internet, dá essa cara como se fosse um pouco o carrinho do Amazon, digamos. Então, como se fosse um catálogo de coisas que para a gente seria muito fácil obter e, pelo contrário, ali é impossível.
5: A seguir, Talita Virgínia fala sobre o bloqueio e o impacto disso na faixa de Gaza.
7: Observando essa lista dos itens que são rejeitados ou que já foram em algum momento rejeitados, isso também acaba virando uma tática para você conseguir bloquear, porque não existe uma lista oficial. As organizações humanitárias, elas não têm uma lista dizendo isso daqui não vai poder entrar nunca. Um item pode entrar hoje e ser bloqueado amanhã, ou pode ser bloqueado hoje, mas pode entrar amanhã. Então, essa incerteza, que fica até difícil entender qual seria o uso civil e militar de um chocolate, de um brinquedo, de uma folha de papel A4, ou de uma incubadora, que são alguns dos itens que já foram bloqueados com essa desculpa. Fica difícil entender qual é a lógica disso. E o que a gente acaba entendendo é que são táticas, estratégias para exterminar uma população inteira, sem que isso seja claro para todas as pessoas que assistem ao que acontece ali naquela área, né? Então eu acho que são táticas muito perversas mesmo.
5: A A tiratura, que significa tiragem em italiano, também se dedica à pedagogia da narrativa visual e ao engajamento cívico. O espaço abriga uma biblioteca de fotografia com quase 2.000 títulos de todo o mundo e um laboratório de impressão sustentável de risografia. Essa tecnologia japonesa usa tintas de óleo de arroz e matrizes de fibra de banana para garantir que a arte tenha baixo impacto ambiental. Em dezembro, Walter Costa e Talita Virgínia ministram um workshop de criação coletiva inspirada no cordel durante o Festival de Fotografia Solar em Fortaleza.

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1: Pedro Sánchez é o primeiro-ministro espanhol, aliás, presidente do Conselho de Ministros da Espanha. E talvez seja o único, e quem sabe o último, líder de esquerda da União Europeia. E nessa posição, ele acabou comprando briga com muitos líderes de direita do continente. Isso porque, no final do ano passado, resolveu adotar uma política de anistia para imigrantes ilegais, para acolher dentro da Espanha uma série de pessoas que já moravam no país, contribuíam para a economia da Espanha, mas que não tinham ali os seus papéis em dia. Isso causou um alvoroço num continente em que a direita governa, e mais que isso, onde as ideias de extrema direita são cada vez mais normalizadas. E foi o contraste entre a política da Espanha e a política do resto da União Europeia que ficou em evidência numa pretensa crise imigratória que teria acontecido faz mais ou menos 2 semanas em Ceuta, no norte da África. Ceuta é um pequeno território espanhol, uma herança lá do tempo das Cruzadas e que faz fronteira com o Marrocos. Volta e meia por ali acontecem algumas tensões, de muita gente querendo usar essa fronteira para tentar chegar na Espanha e assim na Europa. Na Europa, vamos lembrar, o que vale são as regras do Tratado de Schengen. Basicamente, existe liberdade de trânsito. Alguém que está em Lisboa pode se mover até a Polônia sem ter que mostrar grandes documentos. A liberdade de movimento é garantida na União Europeia. Então o medo é, se alguém entrar pela Espanha lá na fronteira de Ceuta, poderia chegar em qualquer lugar do continente. A tal crise migratória de Ceuta aconteceu quando, no final de julho, cerca de 70 mil pessoas, em poucas horas, atravessaram essa fronteira com Marrocos. Alguns dizem, até mesmo com a conivência do governo marroquino, que volta e meia gosta de causar tensões com a Espanha, porque, inclusive, reivindica que Ceuta pertence ao Marrocos e não à Espanha. O caos foi geral. Em Ceuta moram mais ou menos 80 mil habitantes. E, de repente, a população parecia ter dobrado. Sobretudo, a extrema-direita europeia resolveu usar esse caso para causar um pânico, dizer, estamos sendo invadidos. Essa foi a postura dentro da Espanha do partido de extrema-direita Vox, que atacou pesadamente Sánchez e sua política migratória. Agora, o mais interessante é ver a reação da extrema-direita em outros países da União Europeia. E aqui eu queria fazer uma pequena digressão. Até uns 20 anos atrás, 15 anos atrás, quem sabe 10 anos atrás, a extrema-direita era profundamente crítica à União Europeia. A gente pode usar a palavra eurocética. Queriam tirar os seus países da União Europeia. Talvez desde a crise do Brexit, isso mudou um pouco. Agora a extrema-direita quer dominar a União Europeia por dentro e vê a União Europeia como um baluarte branco, um baluarte às vezes cristão, e precisamente suas fronteiras externas como verdadeiro perigo. Agora, essa dita crise em Ceuta talvez tenha feito eles darem alguns passos atrás. Porque Marine Le Pen, a líder da extrema-direita na França, Giorgia Meloni, a primeira-ministra da Itália, começaram a falar que era necessário fechar as fronteiras entre os países da União Europeia. O risco, é claro, é que esses imigrantes de Ceuta poderiam sair ali do norte da África e chegar em Paris, chegar em Roma. É uma forma muito discreta deles colocarem em xeque essa política de livre circulação que é muito popular na Europa. Ou seja, outra forma da extrema-direita voltar às suas raízes e impor os seus discursos. A verdade, no entanto, é que esse pânico é um pânico inventado. Sim, é verdade que Ceuta é um território da Espanha, mas como está no norte da África, não faz parte da área de livre circulação. Entrar em Ceuta não deixa ninguém andar livremente pela Europa. E, na verdade, nos dias que se seguiram, a Espanha acabou expulsando a maior parte dessas pessoas. O governo espanhol confirma, nenhuma pessoa que entrou irregularmente nessa última onda imigratória chegou na Península Ibérica, chegou na Europa, na União Europeia. Essa dita crise em Ceuta, portanto, inclusive não é nem a primeira, precisa ser lida no seu contexto. Ela foi instrumentalizada pela extrema-direita, espanhola, mas também europeia e, na verdade, mundial, para ampliar o pânico anti-imigrante e colocar em questão as próprias bases fundantes da União Europeia e da livre circulação entre os países. A Espanha de Sánchez tem se colocado contra esse consenso cada vez mais conservador que toma conta da Europa. Mas a gente vê que a luta não vai ser fácil. Na verdade, eles estão sozinhos contra um bloco cada vez mais de extrema-direita. De Paris, Thomas Hickman de Barros para a Rádio França Internacional.
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2: Paris, 17 de agosto de 2026. Essas são as principais notícias desta segunda-feira. Os exercícios militares anuais realizados em conjunto entre Estados Unidos e Coreia do Sul tiveram início nessa manhã, mas sob a expectativa de que sejam reduzidos após o anúncio do presidente americano Donald Trump. Na rede social Truth Social, o líder republicano declarou na noite de domingo que pediu ao Pentágono para encurtar consideravelmente a participação americana nessas tradicionais manobras, segundo Trump, devido à sua muito boa relação com o dirigente norte-coreano Kim Jong-un. O presidente americano escreveu que os exercícios com Seul, realizados desde a década de 50 e que deveriam durar 11 dias, custam caro e enviam um sinal inadequado e hostil à Coreia do Norte. O enviado dos Estados Unidos e genro do presidente Donald Trump, Jared Kushner, se reúne hoje com o primeiro-ministro israelense Benjamin Netanyahu, depois de conversar no Egito com representantes do grupo Hamas. O objetivo é tentar a aplicação do plano de paz para Gaza promovido pelo governo Trump. O Hamas aprovou no fim de julho um acordo destinado a colocar em prática a segunda fase desse plano de paz, que prevê o desarmamento do movimento islamista e também a retirada de Israel do território palestino, mas Netanyahu rejeitou o texto. Intitulada Restaurar as Terras, Restaurar a Esperança, a 17ª COP de combate à desertificação começa hoje em Ulaanbaatar, na Mongólia, e vai até 28 de agosto. O objetivo é debater soluções para a desertificação e a degradação dos solos, que afetam 40% da superfície terrestre. A restauração das terras tem um custo estimado em US$ 1 bilhão por dia pela Convenção de Combate à Desertificação, mas segundo a mesma entidade, cada dólar investido na restauração das terras degradadas resulta em um retorno entre 7 e 30 dólares aos países afetados. Vários países europeus continuam lutando contra os incêndios florestais nessa segunda-feira. Na Bélgica, um incêndio na fronteira com a Alemanha destruiu 3 mil hectares de uma reserva nos últimos dias. O exército alemão mobilizou 2 helicópteros equipados com reservatórios de água para auxiliar na luta contra as chamas. Na Grécia, 2 incêndios na ilha de Salamina resultaram na morte de 2 pessoas e no deslocamento de cerca de 600 moradores no domingo. Os bombeiros informaram nessa manhã que o fogo foi controlado. E aqui na França, na região de Landes, sudoeste do país, o fogo destruiu 1.700 hectares de mata, mas foi circunscrito, anunciaram as autoridades locais. Hey, 11 horas e 30 minutos em Paris, 6h30 pelo horário de Brasília. 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
2: Bom dia, sol e 24 graus em Paris. Em destaque nesta segunda-feira, 17 de agosto de 2026. Trump anuncia redução considerável de exercícios militares anuais com a Coreia do Sul em nome da boa relação com Kim Jong-un. 17ª COP de combate à desertificação tem início na Mongólia com o desafio de propor soluções para a degradação dos solos. E o Brasil dá largada para a campanha às eleições presidenciais de 4 de outubro com comícios do presidente Lula e de seu rival Flávio Bolsonaro. Essas e outras notícias a seguir. Os exercícios militares anuais realizados em conjunto entre Estados Unidos e Coreia do Sul tiveram início nesta segunda-feira, mas sob a expectativa de que sejam reduzidos, segundo anúncio feito pelo presidente americano Donald Trump na noite de domingo. Na rede social Truth Social, o líder republicano declarou que pediu ao Pentágono para encurtar consideravelmente a participação americana nas tradicionais manobras, devido, segundo Trump, à sua muito boa relação com o dirigente norte-coreano Kim Jong-un. O presidente americano escreveu que os exercícios com Seul, realizados desde a década de 1950, não são apenas caros, mas também enviam um sinal totalmente inadequado e hostil à Coreia do Norte. Trump ainda destacou que o regime norte-coreano tem se mostrado respeitoso e não ameaçador desde seu retorno à Casa Branca em 2025. A Coreia do Sul declarou nesta segunda-feira que espera que a relação pessoal entre Trump e o líder norte-coreano Kim Jong-un os leve de volta à mesa de negociações. Em comunicado, o governo sul-coreano afirmou que mantém uma coordenação estreita com Washington para preservar uma postura comum de defesa sólida, diz a nota. Intitulada Restaurar as Terras, Restaurar a Esperança, a 17ª COP de combate à desertificação começa nessa segunda em Ulaanbaatar, na Mongólia, e vai até 28 de agosto. Em escala mundial, a desertificação e a degradação das terras afetam 40% da superfície terrestre, com uma perda anual de 100 milhões de hectares de áreas saudáveis e produtivas. A restauração dos solos tem um custo elevado, estimado em US$1 bilhão por dia pela Convenção de Combate à Desertificação. Mas para Sandra Huillierra, vice-responsável da Divisão de Agricultura, Desenvolvimento Rural e Biodiversidade da Agência Francesa de Desenvolvimento, esse investimento não é perdido. Vamos ouvi-la.
5: Os investimentos necessários são enormes, mas há uma rentabilidade econômica nesses investimentos. São dados da Convenção de Combate à Desertificação que indicam que cada dólar investido na restauração de terras degradadas nos devolve entre 7 e 30 dólares. Ou seja, são investimentos rentáveis para as sociedades e para o planeta. Porque, na prática, investir na saúde das terras é investir na nossa segurança alimentar, é investir no clima, já que, como se sabe, os solos armazenam carbono. E é investir na nossa capacidade de adaptação às mudanças climáticas, pois uma terra saudável é uma terra que resiste melhor aos eventos climáticos extremos. Quando um solo consegue captar e conservar água por ser um solo saudável, rico em matéria orgânica, isso significa que essa água pode ser restituída às plantas, aumentando a capacidade desse solo de alimentá-las e nutri-las.
2: Sandra Huillierra foi entrevistada pelo repórter Igor Stoss. Ao final de uma quinta onda de calor deste verão aqui na Europa, vários países continuam lutando contra os incêndios florestais. Na Bélgica, um incêndio na fronteira com a Alemanha destruiu 3 mil hectares de uma reserva nos últimos dias. O exército alemão disponibilizou 2 helicópteros equipados com reservatórios de água para auxiliar na luta contra as chamas. Na Grécia, 2 incêndios na ilha de Salamina, perto de Atenas, resultaram na morte de 2 pessoas e no deslocamento de cerca de 600 pessoas no domingo. Os bombeiros informaram nessa manhã que o fogo foi controlado. Aqui na França, na região de Landa, no sudoeste do país, o fogo destruiu 1.700 hectares de mata nos últimos dias e foi circunscrito, anunciaram as autoridades locais nessa manhã. Em visita à região da Gironda, no oeste da França, onde 42 mil hectares foram devastados por um incêndio em julho, o primeiro-ministro francês Sébastien Lecornu foi vaiado nessa manhã, acusado de omissão pela população. Um ataque ucraniano deixou 6 mortos e 4 feridos na região russa de Belgorod, indicaram as autoridades locais nesta segunda. Já um ataque russo atingiu na noite infraestruturas portuárias no distrito de Izmail, no sul da Ucrânia, provocando incêndios. A chefe da diplomacia europeia, Kaya Kallas, anunciou hoje ao jornal alemão Die Welt que pretende aumentar em 1/3 o número de organizações russas sancionadas em razão da guerra na Ucrânia. Segundo ela, desde o início da invasão russa, em fevereiro de 2022, as sanções da União Europeia privaram a máquina de guerra da Rússia em mais de 1 trilhão de euros. No Brasil, foi dada a largada no domingo para a campanha das eleições presidenciais. O presidente Lula realizou um comício no berço de sua trajetória política, em São Bernardo do Campo, enquanto o candidato do PL, Flávio Bolsonaro, escolheu Copacabana para o seu primeiro evento de campanha. O período tem início com tensões comerciais entre Brasil e Estados Unidos como pano de fundo. Na última semana, Lula declarou que está tentando um encontro com o presidente americano Donald Trump para conversar sobre a questão. Em entrevista à RFI, o economista Gilberto Braga avaliou a iniciativa do presidente brasileiro. Vamos ouvi-lo.
6: O que me parece que é diferente nesse momento é que nós estamos em plena campanha eleitoral no Brasil. Essa conversa entre os dois presidentes, ela se dará uma vez confirmada no momento em que a campanha já está a pleno vapor. E há um interesse norte-americano deflagrado e confessado de apoiar o candidato de oposição ao governo atual. Então, com isso, toda essa conversação ganha um contorno especial que não existia nas conversas bilaterais anteriores. Por isso, a gente não sabe ainda se ela vai ser tão efetiva quanto as anteriores, mas há a sensação de que ela não prejudica o ambiente econômico e que poderá, eventualmente, trazer algum grau de melhora.
2: Gilberto Braga foi entrevistado por Raquel Miura. E o enviado dos Estados Unidos, Jared Kushner, vai se reunir nessa segunda com o primeiro-ministro israelense Benjamin Netanyahu, depois de conversar no Egito com representantes do grupo Hamas para tentar a aplicação do plano de paz para Gaza, promovido pelo governo de Donald Trump. 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
2: Olá, esse é o segundo bloco do programa da RFI Brasil. Na sequência, vamos saber como a imprensa francesa aborda a seca histórica na França, ao final da quinta onda de calor enfrentada pelo país. Depois vamos ouvir uma reportagem sobre um livro dos designers brasileiros Walter Costa e Thalita Virgínia, com fotos de itens de ajuda humanitária rejeitados por Israel para a faixa de Gaza. Para terminar na crônica O Mundo Agora, o cientista político Thomas Zikman de Barros analisa a crise migratória no enclave espanhol de Ceuta. Mas antes, no programa Linha Direta, vamos até Brasília conversar com a nossa correspondente sobre o início da campanha para as eleições presidenciais no Brasil. Confira.
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8: Neste domingo foi dada a largada oficial da campanha eleitoral no Brasil. No total, são 13 candidatos na disputa à presidência da República. O atual presidente Luiz Inácio Lula da Silva, do PT, e Flávio Bolsonaro, do PL, são os dois melhores colocados nas pesquisas nesta disputa eleitoral, que ocorre em meio a um clima tenso nas relações comerciais entre o Brasil e os Estados Unidos. Para analisar esse início de campanha, vamos a Brasília conversar com nossa correspondente Raquel Miura. Olá, Raquel, bom dia. Quais os destaques desta largada de campanha dos dois principais candidatos à presidência?
9: Olá, bom dia a todos. Pois é, está oficialmente aberta a temporada de caça ao voto numa das campanhas mais desafiadoras para a direita e para a esquerda. No embate pessoal, trata-se de um pleito que vai dizer como Lula vai encerrar sua carreira política e até quando o ex-presidente Jair Bolsonaro vai cumprir pena. Sobre aspectos gerais, estão na mesa visões divergentes sobre meio ambiente, política social, armamento, soberania. O presidente Lula deu a largada de sua campanha em São Bernardo do Campo, na Grande São Paulo. Ele destacou a trajetória pessoal de vida, preocupação com a educação de jovens e a questão da violência, e mostrou que uma de suas estratégias é comparar seus anos de governo com os de Bolsonaro.
10: Essa gente fala em segurança. Quem é que ficou com esse 1 bilhão de balas? Foi o dono de casa ou é o crime organizado que, travestido de boa vontade, foi comprar revólver, pistola, fuzil para continuar matando gente e fortalecendo o crime organizado? Enquanto eles pegaram, em mandato deles, 1 bilhão de reais do crime organizado, nós pegamos 35 bilhões de reais do crime organizado.
9: Já Flávio Bolsonaro escolheu a orla de Copacabana para abrigar seu primeiro evento de campanha. Ele disse que está diante de uma missão divina e tentou mostrar que é a encarnação da figura do pai.
11: Eu não sei qual é o medo que eles têm dessa palavrinha mágica chamada Bolsonaro. Porque hoje todo mundo vê que Bolsonaro nunca foi ameaça para a democracia. Nós sempre fomos o último obstáculo para que esse país não virasse uma ditadura de uma vez por todas.
9: Tentando afastar críticas de que o clã Bolsonaro atuou pelo tarifaço dos Estados Unidos contra produtos brasileiros, o candidato do PL afirmou que é o único que tem condição de negociar com outros países acordos favoráveis ao Brasil.
8: Pois é, Raquel, a campanha começa em meio a essa situação tensa nas relações entre Brasil e os Estados Unidos e qual deve ser o impacto na campanha eleitoral?
9: Olha, esse embate comercial fará parte da campanha com os dois principais candidatos mostrando narrativas diferentes, como afirmou a RFI o economista e professor do IBMEC, Gilberto Braga.
6: Embora isso esteja dentro de um contexto geral de reação comercial dos Estados Unidos a diversas nações, é sabido que a presença de Eduardo Bolsonaro nos Estados Unidos teve algum grau de interferência para que essas medidas fossem adotadas. Isso tenta ser colado como uma espécie de culpa em Flávio Bolsonaro. Por outro lado, Flávio Bolsonaro tenta fazer o contrário, colocar a responsabilidade na falta de diálogo e de disposição econômica de Luiz Inácio Lula da Silva e do seu governo.
9: A reciprocidade anunciada pelo Brasil, disse Braga, é uma estratégia de defesa que, na prática, é construída gradativamente. E uma possível nova conversa entre os dois chefes de Estado, Trump e Lula, acaba também afetada pelo clima eleitoral.
6: Uma certa distensão poderia ser obtida com a conversa direta entre os dois mandatários. O que me parece que é diferente nesse momento é que nós estamos em plena campanha eleitoral no Brasil. Essa conversa entre os dois presidentes, ela se dará uma vez confirmada no momento em que a campanha já está a pleno vapor. E há um interesse norte-americano deflagrado e confessado de apoiar o candidato de oposição ao governo atual. Então, com isso, toda essa conversação ganha um contorno especial que não existia nas conversas bilaterais anteriores.
9: O economista lembra que no meio dessa disputa política estão setores diretamente afetados, como calçados, madeira, derivados de alumínio e aço, ainda que a lista de exceção seja muito mais ampla agora que em outros tarifaços. É com vocês.
8: Muito obrigado, Raquel Miura, correspondente da RFI em Brasília, que participou do Linha Direta de hoje.
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2: Ao final da quinta onda de calor deste verão na Europa, a seca histórica na França estampa as páginas dos principais jornais do país nesta segunda-feira. A agricultura francesa sofre e se preocupa com o futuro, diz o título de uma matéria do jornal Le Monde. Queda na produção de legumes e das grandes culturas de cereais, falta de pasto para o gado, todo o setor agrícola atravessa um verão catastrófico, cujas consequências podem ser sem precedentes, diz o texto. O diário enumera algumas das culturas mais castigadas pelo calor histórico no país. A cenoura, as saladas, alhos porós e muitos legumes que tiveram suas fases de crescimento interrompidas. O jornal Le Figaro evoca a desertificação que ameaça o solo da França devido à multiplicação das secas provocadas pelas mudanças climáticas. Segundo o diário, entre 2/3 e 3/4 das terras do país estão degradadas, um problema que até há alguns anos era exclusivo de países da África subsaariana ou da Ásia Central, afirma. A questão, aliás, será debatida a partir desta segunda até 28 de agosto na COP17 de combate à desertificação na Mongólia. Já o jornal Les Echos dá destaque para um projeto piloto de hidrologia regenerativa realizado por agricultores do sudeste da França. O diário explica que a ideia principal é desacelerar o escoamento superficial, favorecendo a infiltração e distribuindo melhor a água na paisagem. Desta forma, a erosão do solo é limitada e a umidade é mantida por mais tempo nas terras e nas vegetações.
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12: Na reportagem de hoje, vamos falar de um fotolivro, Rejected Items, de Walter Costa e Thalita Virgínia, que trata de um aspecto de uma das crises humanitárias mais agudas dos últimos tempos. Desde 7 de outubro de 2023, o conflito em Gaza resultou em uma destruição em larga escala, com milhares de mortes e uma população vivendo entre escombros e deslocamentos. No entanto, o controle sobre o que entra em Gaza e o que é rejeitado remonta a um embargo que começou ainda em 2007. É nesse cenário de incertezas que surge o livro Rejected Items, Itens Rejeitados, um projeto da Tiratura, um hub de design e narrativa visual sediado em Ravenna, na Itália. Selecionado para o Book Awards 2026 no Festival de Fotografia de Arles, o livro documenta objetos básicos de ajuda humanitária que foram bloqueados pelas autoridades israelenses. Sem uma imagem violenta, o livro é um soco no estômago. Para entender como o design pode servir de ferramenta de denúncia política, conversamos com os fundadores da Tiratura, Walter Costa e Talita Virgínia. Walter Costa fala sobre como surgiu Rejected Items.
13: Rejected Items é uma coleção de objetos de ajuda humanitária. Então, desde o comida, passando por equipamento médico, até animais vivos, etc. Mas todos os artigos de ajuda humanitária que foram enviados para Gaza, mas foram bloqueados pelas autoridades israelienses com a excusa do duplo uso civil-militar. O que contém o livro é basicamente uma série de fichas para todos esses itens que foram bloqueados. A ideia de tudo isso nasceu na primavera de 2024, pouco depois do que Israel fechasse a entrada de Rafah, por onde entrava a maioria da ajuda humanitária. A gente participou de uma fala com uma pessoa responsável de uma ONG italiana, que trabalha em Gaza. A informação que chegava era pouca. Ter um relato em primeira pessoa de alguém dentro desse mundo da ajuda humanitária, com contatos dentro de Gaza, então consciente de todos os problemas e a tragédia que estava se desenvolvendo, a gente saiu dessa fala bastante traumatizada e com uma grande sensação de impotência. Então, pensando que, bom, a gente sabe fazer livro e trabalha com fotografia, já que são mostrados itens que para nós, fora de Gaza, são super fácil de encontrar e de obter, isso de utilizar imagens que a gente pegou da internet, dá essa cara como se fosse um pouco o carrinho do Amazon, digamos. Então, como se fosse um catálogo de coisas que para a gente seria muito fácil obter e, pelo contrário, ali é impossível.
12: A seguir, Talita Virgínia fala sobre o bloqueio e o impacto disso na faixa de Gaza.
14: Observando essa lista dos itens que são rejeitados ou que já foram em algum momento rejeitados, isso também acaba virando uma tática para você conseguir bloquear, porque não existe uma lista oficial. As organizações humanitárias, elas não têm uma lista dizendo isso daqui não vai poder entrar nunca. Um item pode entrar hoje e ser bloqueado amanhã, ou pode ser bloqueado hoje, mas pode entrar amanhã. Então, essa incerteza, que fica até difícil entender qual seria o uso civil e militar de um chocolate, de um brinquedo, de uma folha de papel A4, ou de uma incubadora, que são alguns dos itens que já foram bloqueados com essa desculpa. Fica difícil entender qual é a lógica disso. E o que a gente acaba entendendo é que são táticas, estratégias para exterminar uma população inteira, sem que isso seja claro para todas as pessoas que assistem ao que acontece ali naquela área, né? Então eu acho que são táticas muito perversas mesmo.
15: A tiratura, que significa tiragem em italiano, também se dedica à pedagogia da narrativa visual e ao engajamento cívico. O espaço abriga uma biblioteca de fotografia com quase 2.000 títulos de todo o mundo e um laboratório de impressão sustentável de risografia. Essa tecnologia japonesa usa tintas de óleo de arroz e matrizes de fibra de banana para garantir que a arte tenha baixo impacto ambiental. Em dezembro, Walter Costa e Talita Virgínia ministram um workshop de criação coletiva inspirada no cordel durante o Festival de Fotografia Solar em Fortaleza.

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1: Pedro Sánchez é o primeiro-ministro espanhol, aliás, presidente do Conselho de Ministros da Espanha. E talvez seja o único, e quem sabe o último, líder de esquerda da União Europeia. E nessa posição, ele acabou comprando briga com muitos líderes de direita do continente. Isso porque, no final do ano passado, resolveu adotar uma política de anistia para imigrantes ilegais, para acolher dentro da Espanha uma série de pessoas que já moravam no país, contribuíam para a economia da Espanha, mas que não tinham ali os seus papéis em dia. Isso causou um alvoroço num continente em que a direita governa e, mais que isso, onde as ideias de extrema-direita são cada vez mais normalizadas. E foi o contraste entre a política da Espanha e a política do resto da União Europeia que ficou em evidência numa pretensa crise imigratória que teria acontecido faz mais ou menos 2 semanas em Ceuta, no norte da África. Ceuta é um pequeno território espanhol, uma herança lá do tempo das Cruzadas e que faz fronteira com o Marrocos. Volta e meia por ali acontecem algumas tensões, de muita gente querendo usar essa fronteira para tentar chegar na Espanha e assim na Europa. Na Europa, vamos lembrar, o que vale são as regras do Tratado de Schengen. Basicamente, existe liberdade de trânsito. Alguém que está em Lisboa pode se mover até a Polônia sem ter que mostrar grandes documentos. A liberdade de movimento é garantida na União Europeia. Então o medo é, se alguém entrar pela Espanha lá na fronteira de Ceuta, poderia chegar em qualquer lugar do continente. A tal crise migratória de Ceuta aconteceu quando, no final de julho, cerca de 70 mil pessoas, em poucas horas, atravessaram essa fronteira com Marrocos. Alguns dizem, até mesmo com a conivência do governo marroquino, que volta e meia gosta de causar tensões com a Espanha, porque, inclusive, reivindica que Ceuta pertence ao Marrocos e não à Espanha. O caos foi geral. Em Ceuta moram mais ou menos 80 mil habitantes. E, de repente, a população parecia ter dobrado. Sobretudo, a extrema-direita europeia resolveu usar esse caso para causar um pânico, dizer, estamos sendo invadidos. Essa foi a postura dentro da Espanha do partido de extrema-direita Vox, que atacou pesadamente Sánchez e sua política migratória. Agora, o mais interessante é ver a reação da extrema-direita em outros países da União Europeia. E aqui eu queria fazer uma pequena digressão. Até uns 20 anos atrás, 15 anos atrás, quem sabe 10 anos atrás, a extrema-direita era profundamente crítica à União Europeia. A gente pode usar a palavra eurocética. Queriam tirar os seus países da União Europeia. Talvez desde a crise do Brexit, isso mudou um pouco. Agora a extrema-direita quer dominar a União Europeia por dentro e vê a União Europeia como um baluarte branco, um baluarte às vezes cristão, e precisamente suas fronteiras externas como verdadeiro perigo. Agora, essa dita crise em Ceuta talvez tenha feito eles darem alguns passos atrás. Porque Marine Le Pen, a líder da extrema-direita na França, Giorgia Meloni, a primeira-ministra da Itália, começaram a falar que era necessário fechar as fronteiras entre os países da União Europeia. O risco, é claro, é que esses imigrantes de Ceuta poderiam sair ali do norte da África e chegar em Paris, chegar em Roma. É uma forma muito discreta deles colocarem em xeque essa política de livre circulação que é muito popular na Europa. Ou seja, outra forma da extrema-direita voltar às suas raízes e impor os seus discursos. A verdade, no entanto, é que esse pânico é um pânico inventado. Sim, é verdade que Ceuta é um território da Espanha, mas como está no norte da África, não faz parte da área de livre circulação. Entrar em Ceuta não deixa ninguém andar livremente pela Europa. E, na verdade, nos dias que se seguiram, a Espanha acabou expulsando a maior parte dessas pessoas. O governo espanhol confirma. Nenhuma pessoa que entrou irregularmente nessa última onda imigratória chegou na Península Ibérica, chegou na Europa, na União Europeia. Essa dita crise em Ceuta, portanto, inclusive não é nem a primeira, precisa ser lida no seu contexto. Ela foi instrumentalizada pela extrema-direita, espanhola, mas também europeia e, na verdade, mundial, para ampliar o pânico anti-imigrante e colocar em questão as próprias bases fundantes da União Europeia e da livre circulação entre os países. A Espanha de Sánchez tem se colocado contra esse consenso cada vez mais conservador que toma conta da Europa, mas a gente vê que a luta não vai ser fácil. Na verdade, eles estão sozinhos contra um bloco cada vez mais de extrema-direita. De Paris, Thomas Zikman de Barros para a Rádio França Internacional.
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2: Paris, 17 de agosto de 2026. Essas são as principais notícias desta segunda-feira. Os exercícios militares anuais realizados em conjunto entre Estados Unidos e Coreia do Sul tiveram início nessa manhã, mas sob a expectativa de que sejam reduzidos após o anúncio do presidente americano Donald Trump. Na rede social Truth Social, o líder republicano declarou na noite de domingo que pediu ao Pentágono para encurtar consideravelmente a participação americana nessas tradicionais manobras, segundo Trump, devido à sua muito boa relação com o dirigente norte-coreano Kim Jong-un. O presidente americano escreveu que os exercícios com Seul, realizados desde a década de 50 e que deveriam durar 11 dias, custam caro e enviam um sinal inadequado e hostil à Coreia do Norte. O enviado dos Estados Unidos e genro do presidente Donald Trump, Jared Kushner, se reúne hoje com o primeiro-ministro israelense Benjamin Netanyahu, depois de conversar no Egito com representantes do grupo Hamas. O objetivo é tentar a aplicação do plano de paz para Gaza promovido pelo governo Trump. O Hamas aprovou no fim de julho um acordo destinado a colocar em prática a segunda fase desse plano de paz, que prevê o desarmamento do movimento islamista e também a retirada de Israel do território palestino, mas Netanyahu rejeitou o texto. Intitulada Restaurar as Terras, Restaurar a Esperança, a 17ª COP de combate à desertificação começa hoje em Ulaanbaatar, na Mongólia, e vai até 28 de agosto. O objetivo é debater soluções para a desertificação e a degradação dos solos, que afetam 40% da superfície terrestre. A restauração das terras tem um custo estimado em US$1 bilhão por dia pela Convenção de Combate à Desertificação, mas segundo a mesma entidade, cada dólar investido na restauração das terras degradadas resulta em um retorno entre 7 e 30 dólares aos países afetados. Vários países europeus continuam lutando contra os incêndios florestais nessa segunda-feira. Na Bélgica, um incêndio na fronteira com a Alemanha destruiu 3 mil hectares de uma reserva nos últimos dias. O exército alemão mobilizou 2 helicópteros equipados com reservatórios de água para auxiliar na luta contra as chamas. Na Grécia, 2 incêndios na ilha de Salamina resultaram na morte de 2 pessoas e no deslocamento de cerca de 600 moradores no domingo. Os bombeiros informaram nessa manhã que o fogo foi controlado. E aqui na França, na região de Landas, sudoeste do país, o fogo destruiu 1.700 hectares de mata, mas foi circunscrito, anunciaram as autoridades locais. Onze horas e 30 minutos em Paris, 6:30 pelo horário de Brasília. 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
2: Bom dia, sol e 24 graus em Paris. Em destaque nesta segunda-feira, 17 de agosto de 2026. Trump anuncia redução considerável de exercícios militares anuais com a Coreia do Sul em nome da boa relação com Kim Jong-un. 17ª COP de combate à desertificação tem início na Mongólia com o desafio de propor soluções para a degradação dos solos. E o Brasil dá largada para a campanha às eleições presidenciais de 4 de outubro com comícios do presidente Lula e de seu rival Flávio Bolsonaro. Essas e outras notícias a seguir. Os exercícios militares anuais realizados em conjunto entre Estados Unidos e Coreia do Sul tiveram início nesta segunda-feira, mas sob a expectativa de que sejam reduzidos, segundo anúncio feito pelo presidente americano Donald Trump na noite de domingo. Na rede social Truth Social, o líder republicano declarou que pediu ao Pentágono para encurtar consideravelmente a participação americana nas tradicionais manobras, devido, segundo Trump, à sua muito boa relação com o dirigente norte-coreano Kim Jong-un. O presidente americano escreveu que os exercícios com Seul, realizados desde a década de 1950, não são apenas caros, mas também enviam um sinal totalmente inadequado e hostil à Coreia do Norte. Trump ainda destacou que o regime norte-coreano tem se mostrado respeitoso e não ameaçador desde seu retorno à Casa Branca em 2025. A Coreia do Sul declarou nessa segunda-feira que espera que a relação pessoal entre Trump e o líder norte-coreano Kim Jong-un os leve de volta à mesa de negociações. Em comunicado, o governo sul-coreano afirmou que mantém uma coordenação estreita com Washington para preservar uma postura comum de defesa sólida, diz a nota. Intitulada Restaurar as Terras, Restaurar a Esperança, a 17ª COP de combate à desertificação começa nessa segunda em Ulaanbaatar, na Mongólia, e vai até 28 de agosto. Em escala mundial, a desertificação e a degradação das terras afetam 40% da superfície terrestre, com uma perda anual de 100 milhões de hectares de áreas saudáveis e produtivas. A restauração dos solos tem um custo elevado, estimado em US$1 bilhão por dia pela Convenção de Combate à Desertificação. Mas para Sandra Huillierra, vice-responsável da Divisão de Agricultura, Desenvolvimento Rural e Biodiversidade da Agência Francesa de Desenvolvimento, esse investimento não é perdido. Vamos ouvi-la.
5: Os investimentos necessários são enormes, mas há uma rentabilidade econômica nesses investimentos. São dados da Convenção de Combate à Desertificação que indicam que cada dólar investido na restauração de terras degradadas nos devolve entre 7 e 30 dólares. Ou seja,

0: confirmada no momento em que a campanha já está a pleno vapor e há um interesse norte-americano deflagrado e confessado de apoiar o candidato de oposição ao governo atual. Então, com isso, toda essa conversação ganha um contorno especial que não existia nas conversas bilaterais anteriores. Por isso, a gente não sabe ainda se ela vai ser tão efetiva quanto as anteriores, mas há a sensação de que ela não prejudica o ambiente econômico e que poderá eventualmente trazer algum grau de melhora.
1: Gilberto Braga foi entrevistado por Raquel Miura. E o enviado dos Estados Unidos, Jared Kushner, vai se reunir nessa segunda com o primeiro-ministro israelense Benjamin Netanyahu, depois de conversar no Egito com representantes do grupo Hamas para tentar a aplicação do plano de paz para Gaza, promovido pelo governo de Donald Trump. 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
1: Olá, esse é o segundo bloco do programa da RFI Brasil. Na sequência, vamos saber como a imprensa francesa aborda a seca histórica na França, ao final da quinta onda de calor enfrentada pelo país. Depois vamos ouvir uma reportagem sobre um livro dos designers brasileiros Walter Costa e Thalita Virgínia, com fotos de itens de ajuda humanitária rejeitados por Israel para a faixa de Gaza. Para terminar na crônica O Mundo Agora, o cientista político Thomas Zickman de Barros analisa a crise migratória no enclave espanhol de Ceuta. Mas antes, no programa Linha Direta, vamos até Brasília conversar com a nossa correspondente sobre o início da campanha para as eleições presidenciais no Brasil. Confira.
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4: Neste domingo foi dada a largada oficial da campanha eleitoral no Brasil. No total, são 13 candidatos na disputa à presidência da República. O atual presidente Luiz Inácio Lula da Silva, do PT, e Flávio Bolsonaro, do PL, são os dois melhores colocados nas pesquisas nesta disputa eleitoral, que ocorre em meio a um clima tenso nas relações comerciais entre o Brasil e os Estados Unidos. Para analisar esse início de campanha, vamos a Brasília conversar com nossa correspondente Raquel Miura. Olá, Raquel, bom dia. Quais os destaques desta largada de campanha dos dois principais candidatos à presidência?
5: Olá, bom dia a todos. Pois é, está oficialmente aberta a temporada de caça ao voto numa das campanhas mais desafiadoras para a direita e para a esquerda. No embate pessoal, trata-se de um pleito que vai dizer como Lula vai encerrar sua carreira política e até quando o ex-presidente Jair Bolsonaro vai cumprir pena. Sobre aspectos gerais, estão na mesa visões divergentes sobre meio ambiente, política social, armamento, soberania. O presidente Lula deu a largada de sua campanha em São Bernardo do Campo, na Grande São Paulo. Ele destacou a trajetória pessoal de vida, preocupação com a educação de jovens e a questão da violência, e mostrou que uma de suas estratégias é comparar seus anos de governo com os de Bolsonaro.
6: É pra gente falar em segurança. É, quem é que ficou com esse 1 bilhão de balas? Foi o dono de casa ou é o crime organizado que, travestido de boa vontade, foi comprar revólver, pistola, fuzil para continuar matando gente e fortalecendo o crime organizado? Enquanto eles pegaram, em mandato deles, 1 bilhão de reais do crime organizado, nós pegamos 35 bilhões de reais do crime organizado.
5: Já Flávio Bolsonaro escolheu a orla de Copacabana para abrigar seu primeiro evento de campanha. Ele disse que está diante de uma missão divina e tentou mostrar que é a encarnação da figura do pai.
7: Eu não sei qual é o medo que eles têm dessa palavrinha mágica chamada Bolsonaro, porque hoje todo mundo vê que Bolsonaro nunca foi ameaça para a democracia. Nós sempre fomos o último obstáculo para que esse país não virasse uma ditadura de uma vez por todas.
5: Tentando afastar críticas de que o clã Bolsonaro atuou pelo tarifaço dos Estados Unidos contra produtos brasileiros, o candidato do PL afirmou que é o único que tem condição de negociar com outros países acordos favoráveis ao Brasil.
4: Pois é, Raquel, a campanha começa em meio a essa situação tensa nas relações entre Brasil e os Estados Unidos e qual deve ser o impacto na campanha eleitoral?
5: Olha, esse embate comercial fará parte da campanha com os dois principais candidatos mostrando narrativas diferentes, como afirmou a RFI o economista e professor do IBMEC, Gilberto Braga.
0: Embora isso esteja dentro

0: num contexto geral de reação comercial dos Estados Unidos a diversas nações, é sabido que a presença de Eduardo Bolsonaro nos Estados Unidos teve algum grau de interferência para que essas medidas fossem adotadas. Isso tenta ser colado como uma espécie de culpa em Flávio Bolsonaro. Por outro lado, Flávio Bolsonaro tenta fazer o contrário, colocar a responsabilidade na falta de diálogo e de disposição econômica de Luiz Inácio Lula da Silva e do seu governo.
1: A reciprocidade anunciada pelo Brasil, disse Braga, é uma estratégia de defesa que, na prática, é construída gradativamente. E uma possível nova conversa entre os dois chefes de Estado, Trump e Lula, acaba também afetada pelo clima eleitoral.
0: Uma certa distensão poderia ser obtida com a conversa direta entre os dois mandatários. O que me parece que é diferente nesse momento é que nós estamos em plena campanha eleitoral no Brasil. Essa conversa entre os dois presidentes, ela se dará, uma vez confirmada, no momento em que a campanha já está a pleno vapor. E há um interesse norte-americano deflagrado e confessado de apoiar o candidato de oposição ao governo atual. Então, com isso, toda essa conversação ganha um contorno especial que não existia nas conversas bilaterais anteriores.
1: O economista lembra que no meio dessa disputa política estão setores diretamente afetados, como calçados, madeira, derivados de alumínio e aço, ainda que a lista de exceção seja muito mais ampla agora que em outros tarifaços. É com vocês.
2: Muito obrigado, Raquel Miura, correspondente da RFI em Brasília, que participou do Linha Direta de hoje.
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4: Ao final da quinta onda de calor deste verão na Europa, a seca histórica na França estampa as páginas dos principais jornais do país nesta segunda-feira. A agricultura francesa sofre e se preocupa com o futuro, diz o título de uma matéria do jornal Le Monde. Queda na produção de legumes e das grandes culturas de cereais, falta de pasto para o gado, todo o setor agrícola atravessa um verão catastrófico, cujas consequências podem ser sem precedentes, diz o texto. O diário enumera algumas das culturas mais castigadas pelo calor histórico no país. A cenoura, as saladas, alhos porós e muitos legumes que tiveram suas fases de crescimento interrompidas. O jornal Le Figaro evoca a desertificação que ameaça o solo da França devido à multiplicação das secas provocadas pelas mudanças climáticas. Segundo o diário, entre 2/3 e 3/4 das terras do país estão degradadas, um problema que até há alguns anos era exclusivo de países da África subsaariana ou da Ásia Central, afirma. A questão, aliás, será debatida a partir desta segunda até 28 de agosto na COP17 de combate à desertificação na Mongólia. Já o jornal Les Echos dá destaque para um projeto piloto de hidrologia regenerativa realizado por agricultores do sudeste da França. O diário explica que a ideia principal é desacelerar o escoamento superficial, favorecendo a infiltração e distribuindo melhor a água na paisagem. Desta forma, a erosão do solo é limitada e a umidade é mantida por mais tempo nas terras e nas vegetações.
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5: Na reportagem de hoje, vamos falar de um fotolivro, Rejected Items, de Walter Costa e Thalita Virgínia, que trata de um aspecto de uma das crises humanitárias mais agudas dos últimos tempos. Desde 7 de outubro de 2023, o conflito em Gaza resultou em uma destruição em larga escala, com milhares de mortes e uma população vivendo entre escombros e deslocamentos. No entanto, o controle sobre o que entra em Gaza e o que é rejeitado remonta a um embargo que começou ainda em 2007. É nesse cenário de incerteza que surge o livro Rejected Items, Itens Rejeitados, um projeto da Tiratura, um hub de design e narrativa visual sediado em Ravenna, na Itália. Selecionado para o Book Awards 2026 no Festival de Fotografia de Arles, o livro documenta objetos básicos de ajuda humanitária que foram bloqueados pelas autoridades israelenses. Sem uma imagem violenta, o livro é um soco no estômago. Para entender como o design pode servir de ferramenta de denúncia política, conversamos com os fundadores da Tiratura, Walter Costa e Talita Virgínia. Walter Costa fala sobre como surgiu Rejected Items.
6: Rejected Items é uma coleção de objetos de ajuda humanitária. Então, desde o comida, passando por equipamento médico, até animais vivos, etc. Mas todos os artigos de ajuda humanitária que foram enviados para Gaza, mas foram bloqueados pelas autoridades israelienses com a excusa do duplo uso civil-militar. O que contém o livro é basicamente uma série de fichas para todos esses itens que foram bloqueados. A ideia de tudo isso nasceu na primavera de 2024, pouco depois do que Israel fechasse a entrada de Rafah, por onde entrava a maioria da ajuda humanitária. A gente participou de uma fala com uma pessoa responsável de uma ONG italiana, que trabalha em Gaza. A informação que chegava era pouca. Ter um relato em primeira pessoa de alguém dentro desse mundo da ajuda humanitária, com contatos dentro de Gaza, então consciente de todos os problemas e a tragédia que estava se desenvolvendo, a gente saiu dessa fala bastante traumatizada e com uma grande sensação de impotência. Então, pensando que, bom, a gente sabe fazer livro e trabalha com fotografia, já que são mostrados itens que para nós, fora de Gaza, são super fáceis de encontrar e de obter, isso de utilizar imagens que a gente pegou da internet, dá essa cara como se fosse um pouco o carrinho do Amazon, digamos. Então, como se fosse um catálogo de coisas que para a gente seria muito fácil obter e, pelo contrário, ali é impossível.
5: A seguir, Talita Virgínia fala sobre o bloqueio e o impacto disso na faixa de Gaza.
7: Observando essa lista dos itens que são rejeitados ou que já foram em algum momento rejeitados, isso também acaba virando uma tática para você conseguir bloquear, porque não existe uma lista oficial. As organizações humanitárias, elas não têm uma lista dizendo isso daqui não vai poder entrar nunca. Um item pode entrar hoje e ser bloqueado amanhã, ou pode ser bloqueado hoje, mas pode entrar amanhã. Então, essa incerteza, que fica até difícil entender qual seria o uso civil e militar de um chocolate, de um brinquedo, de uma folha de papel A4, ou de uma incubadora, que são alguns dos itens que já foram bloqueados com essa desculpa. Fica difícil entender qual é a lógica disso. E o que a gente acaba entendendo é que são táticas, estratégias para exterminar uma população inteira, sem que isso seja claro para todas as pessoas que assistem ao que acontece ali naquela área, né? Então eu acho que são táticas muito perversas mesmo.
5: A tiratura, que significa tiragem em italiano, também se dedica à pedagogia da narrativa visual e ao engajamento cívico. O espaço abriga uma biblioteca de fotografia com quase 2.000 títulos de todo o mundo e um laboratório de impressão sustentável de risografia. Essa tecnologia japonesa usa tintas de óleo de arroz e matrizes de fibra de banana para garantir que a arte tenha baixo impacto ambiental. Em dezembro, Walter Costa e Talita Virgínia ministram um workshop de criação coletiva inspirada no cordel durante o Festival de Fotografia Solar em Fortaleza.

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1: Pedro Sánchez é o primeiro-ministro espanhol, aliás, presidente do Conselho de Ministros da Espanha. E talvez seja o único, e quem sabe o último, líder de esquerda da União Europeia. E nessa posição, ele acabou comprando briga com muitos líderes de direita do continente. Isso porque, no final do ano passado, resolveu adotar uma política de anistia para imigrantes ilegais, para acolher dentro da Espanha uma série de pessoas que já moravam no país, contribuíam para a economia da Espanha, mas que não tinham ali os seus papéis em dia. Isso causou um alvoroço num continente em que a direita governa, e mais que isso, onde as ideias de extrema-direita são cada vez mais normalizadas. E foi o contraste entre a política da Espanha e a política do resto da União Europeia que ficou em evidência numa pretensa crise imigratória que teria acontecido faz mais ou menos 2 semanas em Ceuta, no norte da África. Ceuta é um pequeno território espanhol, uma herança lá do tempo das cruzadas e que faz fronteira com o Marrocos. Volta e meia por ali acontecem algumas tensões, de muita gente querendo usar essa fronteira para tentar chegar na Espanha e assim na Europa. Na Europa, vamos lembrar, o que vale são as regras do Tratado de Schengen. Basicamente, existe liberdade de trânsito. Alguém que está em Lisboa pode se mover até a Polônia sem ter que mostrar grandes documentos. A liberdade de movimento é garantida na União Europeia. Então o medo é, se alguém entrar pela Espanha lá na fronteira de Ceuta, poderia chegar em qualquer lugar do continente. A tal crise migratória de Ceuta aconteceu quando, no final de julho, cerca de 70 mil pessoas, em poucas horas, atravessaram essa fronteira com Marrocos. Alguns dizem, até mesmo com a conivência do governo marroquino, que volta e meia gosta de causar tensões com a Espanha, porque, inclusive, reivindica que Ceuta pertence ao Marrocos e não à Espanha. O caos foi geral. Em Ceuta moram mais ou menos 80 mil habitantes. E, de repente, a população parecia ter dobrado. Sobretudo, a extrema-direita europeia resolveu usar esse caso para causar um pânico, dizer, estamos sendo invadidos. Essa foi a postura dentro da Espanha do partido de extrema-direita Vox, que atacou pesadamente Sánchez e sua política migratória. Agora, o mais interessante é ver a reação da extrema-direita em outros países da União Europeia. E aqui eu queria fazer uma pequena digressão. Até uns 20 anos atrás, 15 anos atrás, quem sabe 10 anos atrás, a extrema-direita era profundamente crítica à União Europeia. A gente pode usar a palavra eurocética. Queriam tirar os seus países da União Europeia. Talvez desde a crise do Brexit, isso mudou um pouco. Agora a extrema-direita quer dominar a União Europeia por dentro e vê a União Europeia como um baluarte branco, um baluarte às vezes cristão, e precisamente suas fronteiras externas como verdadeiro perigo. Agora, essa dita crise em Ceuta talvez tenha feito eles darem alguns passos atrás. Porque Marine Le Pen, a líder da extrema-direita na França, Giorgia Meloni, a primeira-ministra da Itália, começaram a falar que era necessário fechar as fronteiras entre os países da União Europeia. O risco, é claro, é que esses imigrantes de Ceuta poderiam sair ali do norte da África e chegar em Paris, chegar em Roma. É uma forma muito discreta deles colocarem em xeque essa política de livre circulação que é muito popular na Europa. Ou seja, outra forma da extrema-direita voltar às suas raízes e impor os seus discursos. A verdade, no entanto, é que esse pânico é um pânico inventado. Sim, é verdade que Ceuta é um território da Espanha, mas como está no norte da África, não faz parte da área de livre circulação. Entrar em Ceuta não deixa ninguém andar livremente pela Europa. E, na verdade, nos dias que se seguiram, a Espanha acabou expulsando a maior parte dessas pessoas. O governo espanhol confirma, nenhuma pessoa que entrou irregularmente nessa última onda imigratória chegou na Península Ibérica, chegou na Europa, na União Europeia. Essa dita crise em Ceuta, portanto, inclusive não é nem a primeira, precisa ser lida no seu contexto. Ela foi instrumentalizada pela extrema-direita, espanhola, mas também europeia e, na verdade, mundial, para ampliar o pânico anti-imigrante e colocar em questão as próprias bases fundantes da União Europeia e da livre circulação entre os países. A Espanha de Sánchez tem se colocado contra esse consenso cada vez mais conservador que toma conta da Europa. Mas a gente vê que a luta não vai ser fácil. Na verdade, eles estão sozinhos contra um bloco cada vez mais de extrema-direita. De Paris, Thomas Zikman de Barros para a Rádio França Internacional.
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2: Paris, 17 de agosto de 2026. Essas são as principais notícias desta segunda-feira. Os exercícios militares anuais realizados em conjunto entre Estados Unidos e Coreia do Sul tiveram início nessa manhã, mas sob a expectativa de que sejam reduzidos após o anúncio do presidente americano Donald Trump. Na rede social Truth Social, o líder republicano declarou na noite de domingo que pediu ao Pentágono para encurtar consideravelmente a participação americana nessas tradicionais manobras, segundo Trump, devido à sua muito boa relação com o dirigente norte-coreano Kim Jong-un. O presidente americano escreveu que os exercícios com Seul, realizados desde a década de 50 e que deveriam durar 11 dias, custam caro e enviam um sinal inadequado e hostil à Coreia do Norte. O enviado dos Estados Unidos e genro do presidente Donald Trump, Jared Kushner, se reúne hoje com o primeiro-ministro israelense Benjamin Netanyahu, depois de conversar no Egito com representantes do grupo Hamas. O objetivo é tentar a aplicação do plano de paz para Gaza promovido pelo governo Trump. O Hamas aprovou no fim de julho um acordo destinado a colocar em prática a segunda fase desse plano de paz, que prevê o desarmamento do movimento islamista e também a retirada de Israel do território palestino, mas Netanyahu rejeitou o texto. Intitulada Restaurar as Terras, Restaurar a Esperança, a 17ª COP de combate à desertificação começa hoje em Ulaanbaatar, na Mongólia, e vai até 28 de agosto. O objetivo é debater soluções para a desertificação e a degradação dos solos, que afetam 40% da superfície terrestre. A restauração das terras tem um custo estimado em US$1 bilhão por dia pela Convenção de Combate à Desertificação, mas segundo a mesma entidade, cada dólar investido na restauração das terras degradadas resulta em um retorno entre 7 e 30 dólares aos países afetados. Vários países europeus continuam lutando contra os incêndios florestais nessa segunda-feira. Na Bélgica, um incêndio na fronteira com a Alemanha destruiu 3 mil hectares de uma reserva nos últimos dias. O exército alemão mobilizou 2 helicópteros equipados com reservatórios de água para auxiliar na luta contra as chamas. Na Grécia, 2 incêndios na ilha de Salamina resultaram na morte de 2 pessoas e no deslocamento de cerca de 600 moradores no domingo. Os bombeiros informaram nessa manhã que o fogo foi controlado. E aqui na França, na região de Landas, sudoeste do país, o fogo destruiu 1.700 hectares de mata, mas foi circunscrito, anunciaram as autoridades locais. Onze horas e 30 minutos em Paris, 6:30 pelo horário de Brasília. 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
2: Bom dia, sol e 24 graus em Paris. Em destaque nesta segunda-feira, 17 de agosto de 2026. Trump anuncia redução considerável de exercícios militares anuais com a Coreia do Sul em nome da boa relação com Kim Jong-un. 17ª COP de combate à desertificação tem início na Mongólia com o desafio de propor soluções para a degradação dos solos. E o Brasil dá largada para a campanha às eleições presidenciais de 4 de outubro com comícios do presidente Lula e de seu rival Flávio Bolsonaro. Essas e outras notícias a seguir. Os exercícios militares anuais realizados em conjunto entre Estados Unidos e Coreia do Sul tiveram início nesta segunda-feira, mas sob a expectativa de que sejam reduzidos, segundo anúncio feito pelo presidente americano Donald Trump na noite de domingo. Na rede social Truth Social, o líder republicano declarou que pediu ao Pentágono para encurtar consideravelmente a participação americana nas tradicionais manobras, devido, segundo Trump, à sua muito boa relação com o dirigente norte-coreano Kim Jong-un. O presidente americano escreveu que os exercícios com Seul, realizados desde a década de 1950, não são apenas caros, mas também enviam um sinal totalmente inadequado e hostil à Coreia do Norte. Trump ainda destacou que o regime norte-coreano tem se mostrado respeitoso e não ameaçador desde seu retorno à Casa Branca em 2025. A Coreia do Sul declarou nessa segunda-feira que espera que a relação pessoal entre Trump e o líder norte-coreano Kim Jong-un os leve de volta à mesa de negociações. Em comunicado, o governo sul-coreano afirmou que mantém uma coordenação estreita com Washington para preservar uma postura comum de defesa sólida, diz a nota. Intitulada Restaurar as Terras, Restaurar a Esperança, a 17ª COP de combate à desertificação começa nessa segunda em Ulaanbaatar, na Mongólia, e vai até 28 de agosto. Em escala mundial, a desertificação e a degradação das terras afetam 40% da superfície terrestre, com uma perda anual de 100 milhões de hectares de áreas saudáveis e produtivas. A restauração dos solos tem um custo elevado, estimado em US$1 bilhão por dia pela Convenção de Combate à Desertificação. Mas para Sandra Huillierra, vice-responsável da Divisão de Agricultura, Desenvolvimento Rural e Biodiversidade da Agência Francesa de Desenvolvimento, esse investimento não é perdido. Vamos ouvi-la.
5: Os investimentos necessários são enormes, mas há uma rentabilidade econômica nesses investimentos. São dados da Convenção de Combate à Desertificação que indicam que cada dólar investido na restauração de terras degradadas nos devolve entre 7 e 30 dólares. Ou seja, são investimentos rentáveis para as sociedades e para o planeta. Porque, na prática, investir na saúde das terras é investir na nossa segurança alimentar, é investir no clima, já que, como se sabe, os solos armazenam carbono, e é investir na nossa capacidade de adaptação às mudanças climáticas, pois uma terra saudável é uma terra que resiste melhor aos eventos climáticos extremos. Quando um solo consegue captar e conservar água, por ser um solo saudável, rico em matéria orgânica, isso significa que essa água pode ser restituída às plantas, aumentando a capacidade desse solo de alimentá-las e nutri-las.
2: Sandra Huillierra foi entrevistada pelo repórter Igor Stoss. Ao final de uma quinta onda de calor deste verão aqui na Europa, vários países continuam lutando contra os incêndios florestais. Na Bélgica, um incêndio na fronteira com a Alemanha destruiu 3 mil hectares de uma reserva nos últimos dias. O exército alemão disponibilizou 2 helicópteros equipados com reservatórios de água para auxiliar na luta contra as chamas. Na Grécia, 2 incêndios na ilha de Salamina, perto de Atenas, resultaram na morte de 2 pessoas e no deslocamento de cerca de 600 pessoas no domingo. Os bombeiros informaram nessa manhã que o fogo foi controlado. Aqui na França, na região de Lens, no sudoeste do país, o fogo destruiu 1.700 hectares de mata nos últimos dias e foi circunscrito, anunciaram as autoridades locais nessa manhã. Em visita à região da Gironda, no oeste da França, onde 42 mil hectares foram devastados por um incêndio em julho, o primeiro-ministro francês Sébastien Lecornu foi vaiado nessa manhã, acusado de omissão pela população. Um ataque ucraniano deixou 6 mortos e 4 feridos na região russa de Belgorod, indicaram as autoridades locais nesta segunda. Já um ataque russo atingiu na noite infraestruturas portuárias no distrito de Izmail, no sul da Ucrânia, provocando incêndios. A chefe da diplomacia europeia, Kaya Kallas, anunciou hoje ao jornal alemão Die Welt que pretende aumentar em 1/3 o número de organizações russas sancionadas em razão da guerra na Ucrânia. Segundo ela, desde o início da invasão russa, em fevereiro de 2022, as sanções da União Europeia privaram a máquina de guerra da Rússia em mais de 1 trilhão de euros. No Brasil, foi dada a largada no domingo para a campanha das eleições presidenciais. O presidente Lula realizou um comício no berço de sua trajetória política, em São Bernardo do Campo, enquanto o candidato do PL, Flávio Bolsonaro, escolheu Copacabana para o seu primeiro evento de campanha. O período tem início com tensões comerciais entre Brasil e Estados Unidos como pano de fundo. Na última semana, Lula declarou que está tentando um encontro com o presidente americano Donald Trump para conversar sobre a questão. Em entrevista à RFI, o economista Gilberto Braga avaliou a iniciativa do presidente brasileiro. Vamos ouvi-lo.
6: O que me parece que é diferente nesse momento é que nós estamos em plena campanha eleitoral no Brasil. Essa conversa entre os dois presidentes, ela se dará, uma vez confirmada, no momento em que a campanha já está a pleno vapor. E há um interesse norte-americano deflagrado e confessado de apoiar o candidato de oposição ao governo atual. Então, com isso, toda essa conversação ganha um contorno especial que não existia nas conversas bilaterais anteriores. Por isso, a gente não sabe ainda se ela vai ser tão efetiva quanto as anteriores, mas há a sensação de que ela não prejudica o ambiente econômico e que poderá, eventualmente, trazer algum grau de melhora.
2: Gilberto Braga foi entrevistado por Raquel Miura. E o enviado dos Estados Unidos, Jared Kushner, vai se reunir nessa segunda com o primeiro-ministro israelense Benjamin Netanyahu, depois de conversar no Egito com representantes do grupo Hamas para tentar a aplicação do plano de paz para Gaza, promovido pelo governo de Donald Trump. 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
2: Olá, esse é o segundo bloco do programa da RFI Brasil. Na sequência, vamos saber como a imprensa francesa aborda a seca histórica na França, ao final da quinta onda de calor enfrentada pelo país. Depois vamos ouvir uma reportagem sobre um livro dos designers brasileiros Walter Costa e Thalita Virgínia, com fotos de itens de ajuda humanitária rejeitados por Israel para a faixa de Gaza. Para terminar na crônica O Mundo Agora, o cientista político Thomas Zikman de Barros analisa a crise migratória no enclave espanhol de Ceuta. Mas antes, no programa Linha Direta, vamos até Brasília conversar com a nossa correspondente sobre o início da campanha para as eleições presidenciais no Brasil. Confira.
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8: Neste domingo foi dada a largada oficial da campanha eleitoral no Brasil. No total, são 13 candidatos na disputa à presidência da República. O atual presidente Luiz Inácio Lula da Silva, do PT, e Flávio Bolsonaro, do PL, são os dois melhores colocados nas pesquisas nesta disputa eleitoral, que ocorre em meio a um clima tenso nas relações comerciais entre o Brasil e os Estados Unidos. Para analisar esse início de campanha, vamos a Brasília conversar com nossa correspondente Raquel Miura. Olá, Raquel, bom dia. Quais os destaques desta largada de campanha dos dois principais candidatos à presidência?
9: Olá, bom dia a todos. Pois é, está oficialmente aberta a temporada de caça ao voto numa das campanhas mais desafiadoras para a direita e para a esquerda. No embate pessoal, trata-se de um pleito que vai dizer como Lula vai encerrar sua carreira política e até quando o ex-presidente Jair Bolsonaro vai cumprir pena. Sobre aspectos gerais, estão na mesa visões divergentes sobre meio ambiente, política social, armamento, soberania. O presidente Lula deu a largada de sua campanha em São Bernardo do Campo, na Grande São Paulo. Ele destacou a trajetória pessoal de vida, preocupação com a educação de jovens e a questão da violência, e mostrou que uma de suas estratégias é comparar seus anos de governo com os de Bolsonaro.
10: Essa gente fala em segurança. Quem é que ficou com esse 1 bilhão de balas? Foi o dono de casa ou é o crime organizado que, travestido de boa vontade, foi comprar revólver, pistola, fuzil para continuar matando gente e fortalecendo o crime organizado? Enquanto eles pegaram, em mandato deles, 1 bilhão de reais do crime organizado, nós pegamos 35 bilhões de reais do crime organizado.
9: Já Flávio Bolsonaro escolheu a orla de Copacabana para abrigar seu primeiro evento de campanha. Ele disse que está diante de uma missão divina e tentou mostrar que é a encarnação da figura do pai.
11: Eu não sei qual é o medo que eles têm dessa palavrinha mágica chamada Bolsonaro, porque hoje todo mundo vê que Bolsonaro nunca foi foi ameaça para a democracia. Nós sempre fomos o último obstáculo para que esse país não virasse uma ditadura de uma vez por todas.
9: Tentando afastar críticas de que o clã Bolsonaro atuou pelo tarifaço dos Estados Unidos contra produtos brasileiros, o candidato do PL afirmou que é o único que tem condição de negociar com outros países acordos favoráveis ao Brasil.
8: Pois é, Raquel, a campanha começa em meio a essa situação tensa nas relações entre Brasil e os Estados Unidos e qual deve ser o impacto na campanha eleitoral.
9: Olha, esse embate comercial fará parte da campanha com os dois principais candidatos mostrando narrativas diferentes, como afirmou a RFI o economista e professor do IBMEC, Gilberto Braga.
6: Embora isso esteja dentro de um contexto geral de reação comercial dos Estados Unidos a diversas nações, é sabido que a presença de Eduardo Bolsonaro nos Estados Unidos teve algum grau de interferência para que essas medidas fossem adotadas. Isso tenta ser colado como uma espécie de culpa em Flávio Bolsonaro. Por outro lado, Flávio Bolsonaro tenta fazer o contrário, colocar a responsabilidade na falta de diálogo e de disposição econômica de Luiz Inácio Lula da Silva e do seu governo.
9: A reciprocidade anunciada pelo Brasil, disse Braga, é uma estratégia de defesa que, na prática, é construída gradativamente. E uma possível nova conversa entre os dois chefes de Estado, Trump e Lula, acaba também afetada pelo clima eleitoral.
6: Uma certa distensão poderia ser obtida com a conversa direta entre os dois mandatários. O que me parece que é diferente nesse momento é que nós estamos em plena campanha eleitoral no Brasil. Essa conversa entre os dois presidentes, ela se dará uma vez confirmada no momento em que a campanha já está a pleno vapor. E há um interesse norte-americano deflagrado e confessado de apoiar o candidato de oposição ao governo atual. Então, com isso, toda essa conversação ganha um contorno especial que não existia nas conversas bilaterais anteriores.
9: O economista lembra que no meio dessa disputa política estão setores diretamente afetados, como calçados, madeira, derivados de alumínio e aço, ainda que a lista de exceção seja muito mais ampla agora que em outros tarifaços. É com vocês.
8: Muito obrigado, Raquel Miura, correspondente da RFI em Brasília, que participou do Linha Direta de hoje.
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2: Ao final da quinta onda de calor deste verão na Europa, a seca histórica na França estampa as páginas dos principais jornais do país nesta segunda-feira. A agricultura francesa sofre e se preocupa com o futuro, diz o título de uma matéria do jornal Le Monde. Queda na produção de legumes e das grandes culturas de cereais, falta de pasto para o gado, todo o setor agrícola atravessa um verão catastrófico, cujas consequências podem ser sem precedentes, diz o texto. O diário enumera algumas das culturas mais castigadas pelo calor histórico no país. A cenoura, as saladas, alhos porós e muitos legumes que tiveram suas fases de crescimento interrompidas. O jornal Le Figaro evoca a desertificação que ameaça o solo da França devido à multiplicação das secas provocadas pelas mudanças climáticas. Segundo o diário, entre 2/3 e 3/4 das terras do país estão degradadas, um problema que até há alguns anos era exclusivo de países da África subsaariana ou da Ásia Central, afirma. A questão, aliás, será debatida a partir desta segunda até 28 de agosto na COP17 de combate à desertificação na Mongólia. Já o jornal Les Echos dá destaque para um projeto piloto de hidrologia regenerativa realizado por agricultores do sudeste da França. O diário explica que a ideia principal é desacelerar o escoamento superficial, favorecendo a infiltração e distribuindo melhor a água na paisagem. Desta forma, a erosão do solo é limitada e a umidade é mantida por mais tempo nas terras e nas vegetações.
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12: Na reportagem de hoje, vamos falar de um fotolivro, Rejected Items, de Walter Costa e Thalita Virgínia, que trata de um aspecto de uma das crises humanitárias mais agudas dos últimos tempos. Desde 7 de outubro de 2023, o conflito em Gaza resultou em uma destruição em larga escala, com milhares de mortes e uma população vivendo entre escombros e deslocamentos. No entanto, o controle sobre o que entra em Gaza e o que é rejeitado remonta a um embargo que começou ainda em 2007. É nesse cenário de incertezas que surge o livro Rejected Items, Itens Rejeitados, um projeto da Tiratura, um hub de design e narrativa visual sediado em Ravenna, na Itália. Selecionado para o Book Awards 2026 no Festival de Fotografia de Arles, o livro documenta objetos básicos de ajuda humanitária que foram bloqueados pelas autoridades israelenses. Sem uma imagem violenta, o livro é um soco no estômago. Para entender como o design pode servir de ferramenta de denúncia política, conversamos com os fundadores da Tiratura, Walter Costa e Talita Virgínia. Walter Costa fala sobre como surgiu Rejected Items.
13: Rejected Items é uma coleção de objetos de ajuda humanitária. Então, desde o comida, passando por equipamento médico, até animais vivos, etc. Mas todos os artigos de ajuda humanitária que foram enviados para Gaza, mas foram bloqueados pelas autoridades israelienses com a excusa do duplo uso civil-militar. O que contém o livro é basicamente uma série de fichas para todos esses itens que foram bloqueados. A ideia de tudo isso nasceu na primavera de 2024, pouco depois do que Israel fechasse a entrada de Rafah, por onde entrava a maioria da ajuda humanitária. A gente participou de uma fala com uma pessoa responsável de uma ONG italiana, que trabalha em Gaza. A informação que chegava era pouca. Ter um relato em primeira pessoa de alguém dentro desse mundo da ajuda humanitária, com contatos dentro de Gaza, então consciente de todos os problemas e a tragédia que estava se desenvolvendo, a gente saiu dessa fala bastante traumatizada e com uma grande sensação de impotência. Então, pensando que, bom, a gente sabe fazer livro e trabalha com fotografia, já que são mostrados itens que para nós, fora de Gaza, são super fáceis de encontrar e de obter, isso de utilizar imagens que a gente pegou da internet, dá essa cara como se fosse um pouco o carrinho do Amazon, digamos. Então, como se fosse um catálogo de coisas que para a gente seria muito fácil obter e, pelo contrário, ali é impossível.
12: A seguir, Talita Virgínia fala sobre o bloqueio e o impacto disso na faixa de Gaza.
14: Observando essa lista dos itens que são rejeitados ou que já foram em algum momento rejeitados, isso também acaba virando uma tática para você conseguir bloquear, porque não existe uma lista oficial. As organizações humanitárias, elas não têm uma lista dizendo isso daqui não vai poder entrar nunca. Um item pode entrar hoje e ser bloqueado amanhã, ou pode ser bloqueado hoje, mas pode entrar amanhã. Então, essa incerteza, que fica até difícil entender qual seria o uso civil e militar de um chocolate, de um brinquedo, de uma folha de papel A4, ou de uma incubadora, que são alguns dos itens que já foram bloqueados com essa desculpa. Fica difícil entender qual é a lógica disso. E o que a gente acaba entendendo é que são táticas, estratégias para exterminar uma população inteira, sem que isso seja claro para todas as pessoas que assistem ao que acontece ali naquela área, né? Então, eu acho que são táticas muito perversas mesmo.
12: A tiratura, que significa tiragem em italiano, também se dedica à pedagogia da narrativa visual e ao engajamento cívico. O espaço abriga uma biblioteca de fotografia com quase 2.000 títulos de todo o mundo e um laboratório de impressão sustentável de risografia. Essa tecnologia japonesa usa tintas de óleo de arroz e matrizes de fibra de banana para garantir que a arte tenha baixo impacto ambiental. Em dezembro, Walter Costa e Talita Virgínia ministram um workshop de criação coletiva inspirada no cordel durante o Festival de Fotografia Solar em Fortaleza.

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1: Tomás Zikman de Barros.
2: Pedro Sánchez é o primeiro-ministro espanhol, aliás, presidente do Conselho de Ministros da Espanha. E talvez seja o único, e quem sabe o último, líder de esquerda da União Europeia. E nessa posição, ele acabou comprando briga com muitos líderes de direita do continente. Isso porque, no final do ano passado, resolveu adotar uma política de anistia para imigrantes ilegais, para acolher dentro da Espanha uma série de pessoas que já moravam no país, contribuíam para a economia da Espanha, mas que não tinham ali os seus papéis em dia. Isso causou um alvoroço num continente em que a direita governa, e mais que isso, onde as ideias de extrema-direita são cada vez mais normalizadas. E foi o contraste entre a política da Espanha e a política do resto da União Europeia que ficou em evidência numa pretensa crise imigratória que teria acontecido faz mais ou menos 2 semanas em Ceuta, no norte da África. Ceuta é um pequeno território espanhol, uma herança lá do tempo das Cruzadas e que faz fronteira com o Marrocos. Volta e meia por ali acontecem algumas tensões, de muita gente querendo usar essa fronteira para tentar chegar na Espanha e assim na Europa. Na Europa, vamos lembrar, o que vale são as regras do Tratado de Schengen. Basicamente, existe liberdade de trânsito. Alguém que está em Lisboa pode se mover até a Polônia sem ter que mostrar grandes documentos. A liberdade de movimento é garantida na União Europeia. Então o medo é, se alguém entrar pela Espanha lá na fronteira de Ceuta, poderia chegar em qualquer lugar do continente. A tal crise migratória de Ceuta aconteceu quando, no final de julho, cerca de 70 mil pessoas, em poucas horas, atravessaram essa fronteira com Marrocos. Alguns dizem, até mesmo com a conivência do governo marroquino, que volta e meia gosta de causar tensões com a Espanha, porque, inclusive, reivindica que Ceuta pertence ao Marrocos e não à Espanha. O caos foi geral. Em Ceuta moram mais ou menos 80 mil habitantes. E, de repente, a população parecia ter dobrado. Sobretudo, a extrema-direita europeia resolveu usar esse caso para causar um pânico, dizer, estamos sendo invadidos. Essa foi a postura dentro da Espanha do partido de extrema-direita Vox, que atacou pesadamente Sánchez e sua política migratória. Agora, o mais interessante é ver a reação da extrema-direita em outros países da União Europeia. E aqui eu queria fazer uma pequena digressão. Até uns 20 anos atrás, 15 anos atrás, quem sabe 10 anos atrás, a extrema-direita era profundamente crítica à União Europeia. A gente pode usar a palavra eurocética. Queriam tirar os seus países da União Europeia. Talvez desde a crise do Brexit, isso mudou um pouco. Agora a extrema-direita quer dominar a União Europeia por dentro e vê a União Europeia como um baluarte branco, um baluarte às vezes cristão, e precisamente suas fronteiras externas como verdadeiro perigo. Agora, essa dita crise em Ceuta talvez tenha feito eles darem alguns passos atrás. Porque Marine Le Pen, a líder da extrema-direita na França, Giorgia Meloni, a primeira-ministra da Itália, começaram a falar que era necessário fechar as fronteiras entre os países da União Europeia. O risco, é claro, é que esses imigrantes de Ceuta poderiam sair ali do norte da África e chegar em Paris, chegar em Roma. É uma forma muito discreta deles colocarem em xeque essa política de livre circulação que é muito popular na Europa. Ou seja, outra forma da extrema-direita voltar às suas raízes e impor os seus discursos. A verdade, no entanto, é que esse pânico é um pânico inventado. Sim, é verdade que Ceuta é um território da Espanha, mas como está no norte da África, não faz parte da área de livre circulação. Entrar em Ceuta não deixa ninguém andar livremente pela Europa. E, na verdade, nos dias que se seguiram, a Espanha acabou expulsando a maior parte dessas pessoas. O governo espanhol confirma, nenhuma pessoa que entrou irregularmente nessa última onda imigratória chegou na Península Ibérica, chegou na Europa, na União Europeia. Essa dita crise em Ceuta, portanto, inclusive não é nem a primeira, precisa ser lida no seu contexto. Ela foi instrumentalizada pela extrema-direita, espanhola, mas também europeia e, na verdade, mundial, para ampliar o pânico anti-imigrante e colocar em questão as próprias bases fundantes da União Europeia e da livre circulação entre os países. A Espanha de Sánchez tem se colocado contra esse consenso cada vez mais conservador que toma conta da Europa. Mas a gente vê que a luta não vai ser fácil. Na verdade, eles estão sozinhos contra um bloco cada vez mais de extrema-direita. De Paris, Thomas Hickman de Barros para a Rádio França Internacional.
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3: Paris, 17 de agosto de 2026. Essas são as principais notícias desta segunda-feira. Os exercícios militares anuais realizados em conjunto entre Estados Unidos e Coreia do Sul tiveram início nessa manhã, mas sob a expectativa de que sejam reduzidos após o anúncio do presidente americano Donald Trump. Na rede social Truth Social, o líder republicano declarou na noite de domingo que pediu ao Pentágono para encurtar consideravelmente a participação americana nessas tradicionais manobras, segundo Trump, devido à sua muito boa relação com o dirigente norte-coreano Kim Jong-un. O presidente americano escreveu que os exercícios com Seul, realizados desde a década de 50 e que deveriam durar 11 dias, custam caro e enviam um sinal inadequado e hostil à Coreia do Norte. O enviado dos Estados Unidos e genro do presidente Donald Trump, Jared Kushner, se reúne hoje com o primeiro-ministro israelense Benjamin Netanyahu, depois de conversar no Egito com representantes do grupo Hamas. O objetivo é tentar a aplicação do plano de paz para Gaza promovido pelo governo Trump. O Hamas aprovou no fim de julho um acordo destinado a colocar em prática a segunda fase desse plano de paz, que prevê o desarmamento do movimento islamista e também a retirada de Israel do território palestino, mas Netanyahu rejeitou o texto. Intitulada Restaurar as Terras, Restaurar a Esperança, a 17ª COP de combate à desertificação começa hoje em Ulaanbaatar, na Mongólia, e vai até 28 de agosto. O objetivo é debater soluções para a desertificação e a degradação dos solos, que afetam 40% da superfície terrestre. A restauração das terras tem um custo estimado em US$1 bilhão por dia pela Convenção de Combate à Desertificação, mas segundo a mesma entidade, cada dólar investido na restauração das terras degradadas resulta em um retorno entre 7 e 30 dólares aos países afetados. Vários países europeus continuam lutando contra os incêndios florestais nessa segunda-feira. Na Bélgica, um incêndio na fronteira com a Alemanha destruiu 3 mil hectares de uma reserva nos últimos dias. O exército alemão mobilizou 2 helicópteros equipados com reservatórios de água para auxiliar na luta contra as chamas. Na Grécia, 2 incêndios na ilha de Salamina resultaram na morte de 2 pessoas e no deslocamento de cerca de 600 moradores no domingo. Os bombeiros informaram nessa manhã que o fogo foi controlado. E aqui na França, na região de Landas, sudoeste do país, o fogo destruiu 1.700 hectares de mata, mas foi circunscrito, anunciaram as autoridades locais. Hey, 11 horas e 30 minutos em Paris, 6h30 pelo horário de Brasília. 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
3: Bom dia, sol e 24 graus em Paris. Em destaque nesta segunda-feira, 17 de agosto de 2026. Trump anuncia a redução considerável de exercícios militares anuais com a Coreia do Sul em nome da boa relação com Kim Jong-un. 17ª COP de combate à desertificação tem início na Mongólia com o desafio de propor soluções para a degradação dos solos. E o Brasil dá largada para a campanha às eleições presidenciais de 4 de outubro com comícios do presidente Lula e de seu rival Flávio Bolsonaro. Essas e outras notícias a seguir. Os exercícios militares anuais realizados em conjunto entre Estados Unidos e Coreia do Sul tiveram início nesta segunda-feira, mas sob a expectativa de que sejam reduzidos, segundo anúncio feito pelo presidente americano Donald Trump na noite de domingo. Na rede social Truth Social, o líder republicano declarou que pediu ao Pentágono para encurtar consideravelmente a participação americana nas tradicionais manobras, devido, segundo Trump, à sua muito boa relação com o dirigente norte-coreano Kim Jong-un. O presidente americano escreveu que os exercícios com Seul, realizados desde a década de 1950, não são apenas caros, mas também enviam um sinal totalmente inadequado e hostil à Coreia do Norte. Trump ainda destacou que o regime norte-coreano tem se mostrado respeitoso e não ameaçador desde seu retorno à Casa Branca em 2025. A Coreia do Sul declarou nesta segunda-feira que espera que a relação pessoal entre Trump e o líder norte-coreano Kim Jong-un os leve de volta à mesa de negociações. Em comunicado, o governo sul-coreano afirmou que mantém uma coordenação estreita com Washington para preservar uma postura comum de defesa sólida, diz a nota. Intitulada Restaurar as Terras, Restaurar a Esperança, a 17ª COP de combate à desertificação começa nessa segunda em Ulaanbaatar, na Mongólia, e vai até 28 de agosto. Em escala mundial, a desertificação e a degradação das terras afetam 40% da superfície terrestre, com uma perda anual de 100 milhões de hectares de áreas saudáveis e produtivas. A restauração dos solos tem um custo elevado, estimado em US$1 bilhão por dia pela Convenção de Combate à Desertificação. Mas para Sandra Huillierra, vice-responsável da Divisão de Agricultura, Desenvolvimento Rural e Biodiversidade da Agência Francesa de Desenvolvimento, esse investimento não é perdido. Vamos ouvi-la.
6: Os investimentos necessários são enormes, mas há uma rentabilidade econômica nesses investimentos. São dados da Convenção de Combate à Desertificação que indicam que cada dólar investido na restauração de terras degradadas nos devolve entre 7 e 30 dólares. Ou seja, são investimentos rentáveis para as sociedades e para o planeta. Porque, na prática, investir na saúde das terras é investir na nossa segurança alimentar, é investir no clima, já que, como se sabe, os solos armazenam carbono. E é investir na nossa capacidade de adaptação às mudanças climáticas, pois uma terra saudável é uma terra que resiste melhor aos eventos climáticos extremos. Quando um solo consegue captar e conservar água por ser um solo saudável, rico em matéria orgânica, isso significa que essa água pode ser restituída às plantas, aumentando a capacidade desse solo de alimentá-las e nutri-las.
3: Sandra Huillierra foi entrevistada pelo repórter Igor Stross. Ao final de uma quinta onda de calor deste verão aqui na Europa, vários países continuam lutando contra os incêndios florestais. Na Bélgica, um incêndio na fronteira com a Alemanha destruiu 3 mil hectares de uma reserva nos últimos dias. O exército alemão disponibilizou 2 helicópteros equipados com reservatórios de água para auxiliar na luta contra as chamas. Na Grécia, 2 incêndios na ilha de Salamina, perto de Atenas, resultaram na morte de 2 pessoas e no deslocamento de cerca de 600 pessoas no domingo. Os bombeiros informaram nessa manhã que o fogo foi controlado. Aqui na França, na região de Lens, no sudoeste do país, o fogo destruiu 1.700 hectares de mata nos últimos dias e foi circunscrito, anunciaram as autoridades locais nessa manhã. Em visita à região da Gironda, no oeste da França, onde 42 mil hectares foram devastados por um incêndio em julho, o primeiro-ministro francês Sébastien Lecornu foi vaiado nessa manhã, acusado de omissão pela população. Um ataque ucraniano deixou 6 mortos e 4 feridos na região russa de Belgorod, indicaram as autoridades locais nesta segunda. Já um ataque russo atingiu na noite infraestruturas portuárias no distrito de Izmail, no sul da Ucrânia, provocando incêndios. A chefe da diplomacia europeia, Kaya Kallas, anunciou hoje ao jornal alemão Die Welt que pretende aumentar em 1/3 o número de organizações russas sancionadas em razão da guerra na Ucrânia. Segundo ela, desde o início da invasão russa, em fevereiro de 2022, as sanções da União Europeia privaram a máquina de guerra da Rússia em mais de 1 trilhão de euros. No Brasil, foi dada a largada no domingo para a campanha das eleições presidenciais. O presidente Lula realizou um comício no berço de sua trajetória política, em São Bernardo do Campo, enquanto o candidato do PL, Flávio Bolsonaro, escolheu Copacabana para o seu primeiro evento de campanha. O período tem início com tensões comerciais entre Brasil e Estados Unidos como pano de fundo. Na última semana, Lula declarou que está tentando um encontro com o presidente americano Donald Trump para conversar sobre a questão. Em entrevista à RFI, o economista Gilberto Braga avaliou a iniciativa do presidente brasileiro. Vamos ouvi-lo.
7: O que me parece que é diferente nesse momento é que nós estamos em plena campanha eleitoral no Brasil. Essa conversa entre os dois presidentes, ela se dará uma vez confirmada no momento em que a campanha já está a pleno vapor. E há um interesse norte-americano deflagrado e confessado de apoiar o candidato de oposição ao governo atual. Então, com isso, toda essa conversa confirmada no momento em que a campanha já está a pleno vapor. E há um interesse norte-americano deflagrado e confessado de apoiar o candidato de oposição ao governo atual. Então, com isso, toda essa conversação ganha...

0: Residência.
1: Olá, bom dia a todos. Pois é, está oficialmente aberta a temporada de caça ao voto numa das campanhas mais desafiadoras para a direita e para a esquerda. No embate pessoal, trata-se de um pleito que vai dizer como Lula vai encerrar sua carreira política e até quando o ex-presidente Jair Bolsonaro vai cumprir pena. Sobre aspectos gerais, estão na mesa visões divergentes sobre meio ambiente, política social, armamento, soberania. O presidente Lula deu a largada de sua campanha em São Bernardo do Campo, na Grande São Paulo. Ele destacou a trajetória pessoal de vida, preocupação com a educação de jovens e a questão da violência, e mostrou que uma de suas estratégias é comparar seus anos de governo com os de Bolsonaro.
2: É, a gente fala em segurança. É, quem é que ficou com esse 1 bilhão de balas? Foi o dono de casa ou é o crime organizado que, travestido de boa vontade, foi comprar revólver, pistola, fuzil, para continuar matando gente e fortalecendo o crime organizado. Enquanto eles pegaram, em mandato deles, 1 bilhão de reais do crime organizado, nós pegamos 35 bilhões de reais do crime organizado.
1: Já Flávio Bolsonaro escolheu a orla de Copacabana para abrigar seu primeiro evento de campanha. Ele disse que está diante de uma missão divina e tentou mostrar que é a encarnação da figura do pai.
3: Eu não sei qual é o medo que eles têm dessa palavrinha mágica chamada Bolsonaro, porque hoje todo mundo vê que Bolsonaro nunca foi ameaça para a democracia. Nós sempre fomos o último obstáculo para que esse país não virasse uma ditadura de uma vez por todas.
1: Tentando afastar críticas de que o clã Bolsonaro atuou pelo tarifaço dos Estados Unidos contra produtos brasileiros, o candidato do PL afirmou que é o único que tem condição de negociar com outros países acordos favoráveis ao Brasil.
0: Pois é, Raquel, a campanha começa em meio a essa situação tensa nas relações entre Brasil e os Estados Unidos e qual deve ser o impacto na campanha eleitoral?
1: Olha, esse embate comercial fará parte da campanha com os dois principais candidatos mostrando narrativas diferentes, como afirmou a RFI o economista e professor do IBMEC, Gilberto Braga.
4: Embora isso esteja dentro de um contexto geral de reação comercial dos Estados Unidos a diversas nações, é sabido que a presença de Eduardo Bolsonaro nos Estados Unidos teve algum grau de interferência para que essas medidas fossem adotadas. Isso tenta ser colado como uma espécie de culpa em Flávio Bolsonaro. Por outro lado, Flávio Bolsonaro tenta fazer o contrário, colocar a responsabilidade na falta de diálogo e de disposição econômica de Luiz Inácio Lula da Silva e do seu governo.
1: A reciprocidade anunciada pelo Brasil, disse Braga, é uma estratégia de defesa que, na prática, é construída gradativamente. E uma possível nova conversa entre os dois chefes de Estado, Trump e Lula, acaba também afetada pelo clima eleitoral.
4: Uma certa distensão poderia ser obtida com a conversa direta entre os dois mandatários. O que me parece que é diferente nesse momento é que nós estamos em plena campanha eleitoral no Brasil. Essa conversa entre os dois presidentes, ela se dará uma vez confirmada no momento em que a campanha já está a pleno vapor. E há um interesse norte-americano deflagrado e confessado de apoiar o candidato de oposição ao governo atual. Então, com isso, toda essa conversação ganha um contorno especial que não existia nas conversas bilaterais anteriores.
1: O economista lembra que no meio dessa disputa política estão setores diretamente afetados, como calçados, madeira, derivados de alumínio e aço, ainda que a lista de exceção seja muito mais ampla agora que em outros tarifaços. É com vocês.
0: Muito obrigado, Raquel Miura, correspondente da RFI em Brasília, que participou do Linha Direta de hoje.
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6: Ao final da quinta onda de calor deste verão na Europa, a seca histórica na França estampa as páginas dos principais jornais do país nesta segunda-feira. A agricultura francesa sofre e se preocupa com o futuro, diz o título de uma matéria do jornal Le Monde. Queda na produção de legumes e das grandes culturas de cereais, falta de pasto para o gado, todo o setor agrícola atravessa um verão catastrófico, cujas consequências podem ser sem precedentes, diz o texto. O diário enumera algumas das culturas mais castigadas pelo calor histórico no país,

0: a cenoura, as saladas, alhos porós e muitos legumes que tiveram suas fases de crescimento interrompidas. O jornal Le Figaro evoca a desertificação que ameaça o solo da França devido à multiplicação das secas provocadas pelas mudanças climáticas. Segundo o diário, entre 2/3 e 3/4 das terras do país estão degradadas, um problema que até há alguns anos era exclusivo de países da África subsaariana ou da Ásia Central, afirma. A questão, aliás, será debatida a partir desta segunda até 28 de agosto na COP17 de combate à desertificação na Mongólia. Já o jornal Les Echos dá destaque para um projeto piloto de hidrologia regenerativa realizado por agricultores do sudeste da França. O diário explica que a ideia principal é desacelerar o escoamento superficial, favorecendo a infiltração e distribuindo melhor a água na paisagem. Desta forma, a erosão do solo é limitada e a umidade é mantida por mais tempo nas terras e nas vegetações.
1: Reportagem Patrícia Moribe.
2: Na reportagem de hoje vamos falar de um fotolivro, Rejected Items, de Walter Costa e Thalita Virgínia, que trata de um aspecto de uma das crises humanitárias mais agudas dos últimos tempos. Desde 7 de outubro de 2023, o conflito em Gaza resultou em uma destruição em larga escala, com milhares de mortes e uma população vivendo entre escombros e deslocamentos. No entanto, o controle sobre o que entra em Gaza e o que é rejeitado remonta a um embargo que começou ainda em 2007. É nesse cenário de incerteza que surge o livro Rejected Items, Itens Rejeitados, um projeto da Tiratura, um hub de design e narrativa visual sediado em Ravenna, na Itália. Selecionado para o Book Awards 2026 no Festival de Fotografia de Arles, o livro documenta objetos básicos de ajuda humanitária que foram bloqueados pelas autoridades israelenses. Sem uma imagem violenta, o livro é um soco no estômago. Para entender como o design pode servir de ferramenta de denúncia política, conversamos com os fundadores da Tiratura, Walter Costa e Thalita Virgínia. Walter Costa fala sobre como surgiu Rejected Items.
3: Rejected Items é uma coleção de objetos de ajuda humanitária. Então, desde o comida, passando por equipamento médico, até animais vivos, etc. Mas todos os artigos de ajuda humanitária que foram enviados para Gaza, mas foram bloqueados pelas autoridades israelienses com a excusa do duplo uso civil-militar. O que contém o livro é basicamente uma série de fichas para todos esses itens que foram bloqueados. A ideia de tudo isso nasceu na primavera de 2024, pouco depois do que Israel fechasse a entrada de Rafah, por onde entrava a maioria da ajuda humanitária. A gente participou de uma fala com uma pessoa responsável de uma ONG italiana que trabalha em Gaza. A informação que chegava era pouca. Ter um relato em primeira pessoa de alguém dentro desse mundo da ajuda humanitária, com contatos dentro de Gaza, então consciente de todos os problemas e a tragédia que estava se desenvolvendo, a gente saiu dessa fala bastante traumatizada e com uma grande sensação de impotência. Então, pensando que, bom, a gente sabe fazer livro e trabalha com fotografia, já que são mostrados itens que para nós, fora de Gaza, são super fácil de encontrar e de obter, isso de utilizar imagens que a gente pegou da internet, dá essa cara como se fosse um pouco o carrinho do Amazon, digamos. Então, como se fosse um catálogo de coisas que para a gente seria muito fácil obter e, pelo contrário, ali é impossível.
2: A seguir, Thalita Virgínia fala sobre o bloqueio e o impacto disso na faixa de Gaza.
4: Observando essa lista dos itens que que são rejeitados ou que já foram em algum momento rejeitados, isso também acaba virando uma tática para você conseguir bloquear, porque não existe uma lista oficial. As organizações humanitárias, elas não têm uma lista dizendo isso daqui não vai poder entrar nunca. Um item pode entrar hoje e ser bloqueado amanhã, ou pode ser bloqueado hoje, mas pode entrar amanhã. Então, essa incerteza, que fica até difícil entender qual seria o uso civil e militar de um chocolate, de um brinquedo, de uma folha de papel A4 ou de uma incubadora, que são alguns dos itens que já foram bloqueados com essa desculpa. Fica difícil entender qual é a lógica disso. E o que a gente acaba entendendo é que são táticas, estratégias para exterminar uma população inteira, sem que isso seja claro para todas as pessoas que assistem ao que acontece ali naquela área, né? Então eu acho que são táticas muito perversas mesmo.
2: A tiratura, que significa tiragem em italiano, também se dedica à pedagogia da narrativa visual e ao engajamento cívico. O espaço abriga uma biblioteca de fotografia com quase 2.000 títulos de todo o mundo e um laboratório de impressão sustentável de risografia. Essa tecnologia japonesa usa tintas de óleo de arroz e matrizes de fibra de banana para garantir que a arte tenha baixo impacto ambiental. Em dezembro, Walter Costa e Talita Virgínia ministram um workshop de criação coletiva inspirada no cordel durante o Festival de Fotografia Solar em Fortaleza.

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1: Pedro Sánchez é o primeiro-ministro espanhol, aliás, presidente do Conselho de Ministros da Espanha. E talvez seja o único, e quem sabe o último, líder de esquerda da União Europeia. E nessa posição, ele acabou comprando briga com muitos líderes de direita do continente. Isso porque, no final do ano passado, resolveu adotar uma política de anistia para imigrantes ilegais, para acolher dentro da Espanha uma série de pessoas que já moravam no país, contribuíam para a economia da Espanha, mas que não tinham ali os seus papéis em dia. Isso causou um alvoroço num continente em que a direita governa, e mais que isso, onde as ideias de extrema direita são cada vez mais normalizadas. E foi o contraste entre a política da Espanha e a política do resto da União Europeia que ficou em evidência numa pretensa crise imigratória que teria acontecido faz mais ou menos 2 semanas em Ceuta, no norte da África. Ceuta é um pequeno território espanhol, uma herança lá do tempo das cruzadas e que faz fronteira com o Marrocos. Volta e meia por ali acontecem algumas tensões, de muita gente querendo usar essa fronteira para tentar chegar na Espanha e assim na Europa. Na Europa, vamos lembrar, o que vale são as regras do Tratado de Schengen. Basicamente, existe liberdade de trânsito. Alguém que está em Lisboa pode se mover até a Polônia sem ter que mostrar grandes documentos. A liberdade de movimento é garantida na União Europeia. Então, o medo é, se alguém entrar pela Espanha lá na fronteira de Ceuta, poderia chegar em qualquer lugar do continente. A tal crise migratória de Ceuta aconteceu quando, no final de julho, cerca de 70 mil pessoas, em poucas horas, atravessaram essa fronteira com Marrocos. Alguns dizem, até mesmo com a conivência do governo marroquino, que volta e meia gosta de causar tensões com a Espanha, porque, inclusive, reivindica que Ceuta pertence ao Marrocos e não à Espanha. O caos foi geral. Em Ceuta moram mais ou menos 80 mil habitantes. E, de repente, a população parecia ter dobrado. Sobretudo, a extrema-direita europeia resolveu usar esse caso para causar um pânico, dizer, estamos sendo invadidos. Essa foi a postura dentro da Espanha do partido de extrema-direita Vox, que atacou pesadamente Sánchez e sua política migratória. Agora, o mais interessante é ver a reação da extrema-direita em outros países da União Europeia. E aqui eu queria fazer uma pequena digressão. Até uns 20 anos atrás, 15 anos atrás, quem sabe 10 anos atrás, a extrema-direita era profundamente crítica à União Europeia. A gente pode usar a palavra eurocética. Queriam tirar os seus países da União Europeia. Talvez desde a crise do Brexit, isso mudou um pouco. Agora a extrema-direita quer dominar a União Europeia por dentro e vê a União Europeia como um baluarte branco, um baluarte às vezes cristão, e precisamente suas fronteiras externas como verdadeiro perigo. Agora, essa dita crise em Ceuta talvez tenha feito eles darem alguns passos atrás. Porque Marine Le Pen, a líder da extrema-direita na França, Giorgia Meloni, a primeira-ministra da Itália, começaram a falar que era necessário fechar as fronteiras entre os países da União Europeia. O risco, é claro, é que esses imigrantes de Ceuta poderiam sair ali do norte da África e chegar em Paris, chegar em Roma. É uma forma muito discreta deles colocarem em xeque essa política de livre circulação que é muito popular na Europa. Ou seja, outra forma da extrema-direita voltar às suas raízes e impor os seus discursos. A verdade, no entanto, é que esse pânico é um pânico inventado. Sim, é verdade que Ceuta é um território da Espanha, mas como está no norte da África, não faz parte da área de livre circulação. Entrar em Ceuta não deixa ninguém andar livremente pela Europa. E, na verdade, nos dias que se seguiram, a Espanha acabou expulsando a maior parte dessas pessoas. O governo espanhol confirma, nenhuma pessoa que entrou irregularmente nessa última onda imigratória chegou na Península Ibérica, chegou na Europa, na União Europeia. Essa dita crise em Ceuta, portanto, inclusive não é nem a primeira, precisa ser lida no seu contexto. Ela foi instrumentalizada pela extrema-direita, espanhola, mas também europeia e, na verdade, mundial, para ampliar o pânico anti-imigrante e colocar em questão as próprias bases fundantes da União Europeia e da livre circulação entre os países. A Espanha de Sánchez tem se colocado contra esse consenso cada vez mais conservador que toma conta da Europa. Mas a gente vê que a luta não vai ser fácil. Na verdade, eles estão sozinhos contra um bloco cada vez mais de extrema-direita. De Paris, Thomas Zickman de Barros para a Rádio França Internacional.
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2: Paris, 17 de agosto de 2026. Essas são as principais notícias desta segunda-feira. Os exercícios militares anuais realizados em conjunto entre Estados Unidos e Coreia do Sul tiveram início nessa manhã, mas sob a expectativa de que sejam reduzidos após o anúncio do presidente americano Donald Trump. Na rede social Truth Social, o líder republicano declarou na noite de domingo que pediu ao Pentágono para encurtar consideravelmente a participação americana nessas tradicionais manobras, segundo Trump, devido à sua muito boa relação com o dirigente norte-coreano Kim Jong-un. O presidente americano escreveu que os exercícios com Seul, realizados desde a década de 50 e que deveriam durar 11 dias, custam caro e enviam um sinal inadequado e hostil à Coreia do Norte. O enviado dos Estados Unidos e genro do presidente Donald Trump, Jared Kushner, se reúne hoje com o primeiro-ministro israelense Benjamin Netanyahu, depois de conversar no Egito com representantes do grupo Hamas. O objetivo é tentar a aplicação do plano de paz para Gaza, promovido pelo governo Trump. O Hamas aprovou no fim de julho um acordo destinado a colocar em prática a segunda fase desse plano de paz, que prevê o desarmamento do movimento islamista e também a retirada de Israel do território palestino, mas Netanyahu rejeitou o texto. Intitulada Restaurar as Terras, Restaurar a Esperança, a 17ª COP de combate à desertificação começa hoje em Ulaanbaatar, na Mongólia, e vai até 28 de agosto. O objetivo é debater soluções para a desertificação e a degradação dos solos, que afetam 40% da superfície terrestre. A restauração das terras tem um custo estimado em US$1 bilhão por dia pela Convenção de Combate à Desertificação, mas segundo a mesma entidade, cada dólar investido na restauração das terras degradadas resulta em um retorno entre 7 e 30 dólares aos países afetados. Vários países europeus continuam lutando contra os incêndios florestais nessa segunda-feira. Na Bélgica, um incêndio na fronteira com a Alemanha destruiu 3 mil hectares de uma reserva nos últimos dias. O exército alemão mobilizou 2 helicópteros equipados com reservatórios de água para auxiliar na luta contra as chamas. Na Grécia, 2 incêndios na ilha de Salamina resultaram na morte de 2 pessoas e no deslocamento de cerca de 600 moradores no domingo. Os bombeiros informaram nessa manhã que o fogo foi controlado. E aqui na França, na região de Landas, sudoeste do país, o fogo destruiu 1.700 hectares de mata, mas foi circunscrito, anunciaram as autoridades locais. Onze horas e 30 minutos em Paris, 6:30 pelo horário de Brasília. 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
2: Bom dia, sol e 24 graus em Paris, em destaque nesta segunda-feira, 17 de agosto de 2026. Trump anuncia a redução considerável de exercícios militares anuais com a Coreia do Sul em nome da boa relação com Kim Jong-un. 17ª COP de combate à desertificação tem início na Mongólia com o desafio de propor soluções para a degradação dos solos. E o Brasil dá largada para a campanha às eleições presidenciais de 4 de outubro com comícios do presidente Lula e de seu rival Flávio Bolsonaro. Essas e outras notícias a seguir. Os exercícios militares anuais realizados em conjunto entre Estados Unidos e Coreia do Sul tiveram início nesta segunda-feira, mas sob a expectativa de que sejam reduzidos, segundo anúncio feito pelo presidente americano Donald Trump na noite de domingo. Na rede social Truth Social, o líder republicano declarou que pediu ao Pentágono para encurtar consideravelmente a participação americana nas tradicionais manobras, devido, segundo Trump, à sua muito boa relação com o dirigente norte-coreano Kim Jong-un. O presidente americano escreveu que os exercícios com Seul, realizados desde a década de 1950, não são apenas caros, mas também enviam um sinal totalmente inadequado e hostil à Coreia do Norte. Trump ainda destacou que o regime norte-coreano tem se mostrado respeitoso e não ameaçador desde seu retorno à Casa Branca em 2025. A Coreia do Sul declarou nessa segunda-feira que espera que a relação pessoal entre Trump e o líder norte-coreano Kim Jong-un os leve de volta à mesa de negociações. Em comunicado, o governo sul-coreano afirmou que mantém uma coordenação estreita com Washington para preservar uma postura comum de defesa sólida, diz a nota. Intitulada Restaurar as Terras, Restaurar a Esperança, a 17ª COP de combate à desertificação começa nessa segunda em Ulaanbaatar, na Mongólia, e vai até 28 de agosto. Em escala mundial, a desertificação e a degradação das terras afetam 40% da superfície terrestre, com uma perda anual de 100 milhões de hectares de áreas saudáveis e produtivas. A restauração dos solos tem um custo elevado, estimado em US$1 bilhão por dia pela Convenção de Combate à Desertificação. Mas para Sandra Huillierra, vice-responsável da Divisão de Agricultura, Desenvolvimento Rural e Biodiversidade da Agência Francesa de Desenvolvimento, esse investimento não é perdido. Vamos ouvi-la.
5: Os investimentos necessários são enormes, mas há uma rentabilidade econômica nesses investimentos. São dados da Convenção de Combate à Desertificação que indicam que cada dólar investido na restauração de terras degradadas nos devolve entre 7 e 30 dólares. Ou seja, são investimentos rentáveis para as sociedades e para o planeta. Porque, na prática, investir na saúde das terras é investir na nossa segurança alimentar, é investir no clima, já que, como se sabe, os solos armazenam carbono, e é investir na nossa capacidade de adaptação às mudanças climáticas, pois uma terra saudável é uma terra que resiste melhor aos eventos climáticos extremos. Quando um solo consegue captar e conservar água por ser um solo saudável, rico em matéria orgânica, isso significa que essa água pode ser restituída às plantas, aumentando a capacidade desse solo de alimentá-las e nutri-las.
2: Sandra Huillierra foi entrevistada pelo repórter Igor Stross. Ao final de uma quinta onda de calor deste verão aqui na Europa, vários países continuam lutando contra os incêndios florestais. Na Bélgica, um incêndio na fronteira com a Alemanha destruiu 3 mil hectares de uma reserva nos últimos dias. O exército alemão disponibilizou 2 helicópteros equipados com reservatórios de água para auxiliar na luta contra as chamas. Na Grécia, 2 incêndios na ilha de Salamina, perto de Atenas, resultaram na morte de 2 pessoas e no deslocamento de cerca de 600 pessoas no domingo. Os bombeiros informaram nessa manhã que o fogo foi controlado. Aqui na França, na região de Lens, no sudoeste do país, o fogo destruiu 1.700 hectares de mata nos últimos dias e foi circunscrito, anunciaram as autoridades locais nessa manhã. Em visita à região da Gironda, no oeste da França, onde 42 mil hectares foram devastados por um incêndio em julho, o primeiro-ministro francês Sébastien Lecornu foi vaiado nessa manhã, acusado de omissão pela população. Um ataque ucraniano deixou 6 mortos e 4 feridos na região russa de Belgorod, indicaram as autoridades locais nesta segunda. Já um ataque russo atingiu na noite infraestruturas portuárias no distrito de Izmail, no sul da Ucrânia, provocando incêndios. A chefe da diplomacia europeia, Kaya Kallas, anunciou hoje ao jornal alemão Die Welt que pretende aumentar em 1/3 o número de organizações russas sancionadas em razão da guerra na Ucrânia. Segundo ela, desde o início da invasão russa, em fevereiro de 2022, as sanções da União Europeia privaram a máquina de guerra da Rússia em mais de 1 trilhão de euros. No Brasil, foi dada a largada no domingo para a campanha das eleições presidenciais. O presidente Lula realizou um comício no berço de sua trajetória política, em São Bernardo do Campo, enquanto o candidato do PL, Flávio Bolsonaro, escolheu Copacabana para o seu primeiro evento de campanha. O período tem início com tensões comerciais entre Brasil e Estados Unidos como pano de fundo. Na última semana, Lula declarou que está tentando um encontro com o presidente americano Donald Trump para conversar sobre a questão. Em entrevista à RFI, o economista Gilberto Braga avaliou a iniciativa do presidente brasileiro. Vamos ouvi-lo.
6: O que me parece que é diferente nesse momento é que nós estamos em plena campanha eleitoral no Brasil. Essa conversa entre os dois presidentes, ela se dará, uma vez confirmada, no momento em que a campanha já está a pleno vapor. E há um interesse norte-americano deflagrado e confessado de apoiar o candidato de oposição ao governo atual. Então, com isso, toda essa conversação ganha um contorno especial que não existia nas conversas bilaterais anteriores. Por isso, a gente não sabe ainda se ela vai ser tão efetiva quanto as anteriores, mas há a sensação de que ela não prejudica o ambiente econômico e que poderá, eventualmente, trazer algum grau de melhora.
2: Gilberto Braga foi entrevistado por Raquel Miura. E o enviado dos Estados Unidos, Jared Kushner, vai se reunir nessa segunda com o primeiro-ministro israelense Benjamin Netanyahu, depois de conversar no Egito com representantes do grupo Hamas para tentar a aplicação do plano de paz para Gaza, promovido pelo governo de Donald Trump. 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
2: Olá, esse é o segundo bloco do programa da RFI Brasil. Na sequência, vamos saber como a imprensa francesa aborda a seca histórica na França, ao final da quinta onda de calor enfrentada pelo país. Depois vamos ouvir uma reportagem sobre um livro dos designers brasileiros Walter Costa e Thalita Virgínia, com fotos de itens de ajuda humanitária rejeitados por Israel para a faixa de Gaza. Para terminar na crônica O Mundo Agora, o cientista político Thomas Zikman de Barros analisa a crise migratória no enclave espanhol de Ceuta. Mas antes, no programa Linha Direta, vamos até Brasília conversar com a nossa correspondente sobre o início da campanha para as eleições presidenciais no Brasil. Confira.
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8: Neste domingo foi dada a largada oficial da campanha eleitoral no Brasil. No total, são 13 candidatos na disputa à presidência da República. O atual presidente Luiz Inácio Lula da Silva, do PT, e Flávio Bolsonaro, do PL, são os dois melhores colocados nas pesquisas nesta disputa eleitoral, que ocorre em meio a um clima tenso nas relações comerciais entre o Brasil e os Estados Unidos. Para analisar esse início de campanha, vamos a Brasília conversar com nossa correspondente Raquel Miura. Olá, Raquel, bom dia. Quais os destaques desta largada de campanha dos dois principais candidatos à presidência?
9: Olá, bom dia a todos. Pois é, está oficialmente aberta a temporada de caça ao voto numa das campanhas mais desafiadoras para a direita e para a esquerda. No embate pessoal, trata-se de um pleito que vai dizer como Lula vai encerrar sua carreira política e até quando o ex-presidente Jair Bolsonaro vai cumprir pena. Sobre aspectos gerais, estão na mesa visões divergentes sobre meio ambiente, política social, armamento, soberania. O presidente Lula deu a largada de sua campanha em São Bernardo do Campo, na Grande São Paulo. Ele destacou a trajetória pessoal de vida, preocupação com a educação de jovens e a questão da violência, e mostrou que uma de suas estratégias é comparar seus anos de governo com os de Bolsonaro.
10: Essa gente fala em segurança. Quem é que ficou com esse 1 bilhão de balas? Foi o dono de casa ou é o crime organizado que, travestido de boa vontade, foi comprar revólver, pistola, fuzil para continuar matando gente e fortalecendo o crime organizado? Enquanto eles pegaram, em mandato deles, 1 bilhão de reais do crime organizado, nós pegamos 35 bilhões de reais do crime organizado.
9: Já Flávio Bolsonaro escolheu a orla de Copacabana para abrigar seu primeiro evento de campanha. Ele disse que está diante de uma missão divina e tentou mostrar que é a encarnação da figura do pai.
11: Eu não sei qual é o medo que eles têm dessa palavrinha mágica chamada Bolsonaro, porque hoje todo mundo vê que Bolsonaro nunca foi foi ameaça para a democracia. Nós sempre fomos o último obstáculo para que esse país não virasse uma ditadura de uma vez por todas.
9: Tentando afastar críticas de que o clã Bolsonaro atuou pelo tarifaço dos Estados Unidos contra produtos brasileiros, o candidato do PL afirmou que é o único que tem condição de negociar com outros países acordos favoráveis ao Brasil.
8: Pois é, Raquel, a campanha começa em meio a essa situação tensa nas relações entre o Brasil e os Estados Unidos e qual deve ser o impacto na campanha eleitoral.
9: Olha, esse embate comercial fará parte da campanha com os dois principais candidatos mostrando narrativas diferentes, como afirmou a RFI o economista e professor do IBMEC, Gilberto Braga.
6: Embora isso esteja dentro de um contexto geral de reação comercial dos Estados Unidos a diversas nações, é sabido que a presença de Eduardo Bolsonaro nos Estados Unidos teve algum grau de interferência para que essas medidas fossem adotadas. Isso tenta ser colado como uma espécie de culpa em Flávio Bolsonaro. Por outro lado, Flávio Bolsonaro tenta fazer o contrário, colocar a responsabilidade na falta de diálogo e de disposição econômica de Luiz Inácio Lula da Silva e do seu governo.
9: A reciprocidade anunciada pelo Brasil, disse Braga, é uma estratégia de defesa que, na prática, é construída gradativamente. E uma possível nova conversa entre os dois chefes de Estado, Trump e Lula, acaba também afetada pelo clima eleitoral.
6: Uma certa distensão poderia ser obtida com a conversa direta entre os dois mandatários. O que me parece que é diferente nesse momento é que nós estamos em plena campanha eleitoral no Brasil. Essa conversa entre os dois presidentes, ela se dará uma vez confirmada no momento em que a campanha já está a pleno vapor. E há um interesse norte-americano deflagrado e confessado de apoiar o candidato de oposição ao governo atual. Então, com isso, toda essa conversação ganha um contorno especial que não existia nas conversas bilaterais anteriores.
9: O economista lembra que no meio dessa disputa política estão setores diretamente afetados, como calçados, madeira, derivados de alumínio e aço, ainda que a lista de exceção seja muito mais ampla agora que em outros tarifaços. É com vocês.
8: Muito obrigado, Raquel Miura, correspondente da RFI em Brasília, que participou do Linha Direta de hoje.
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2: Ao final da quinta onda de calor deste verão na Europa, a seca histórica na França estampa as páginas dos principais jornais do país nesta segunda-feira. A agricultura francesa sofre e se preocupa com o futuro, diz o título de uma matéria do jornal Le Monde. Queda na produção de legumes e das grandes culturas de cereais, falta de pasto para o gado, todo o setor agrícola atravessa um verão catastrófico, cujas consequências podem ser sem precedentes, diz o texto. O diário enumera algumas das culturas mais castigadas pelo calor histórico no país. A cenoura, as saladas, alhos porós e muitos legumes que tiveram suas fases de crescimento interrompidas. O jornal Le Figaro evoca a desertificação que ameaça o solo da França devido à multiplicação das secas provocadas pelas mudanças climáticas. Segundo o diário, entre 2/3 e 3/4 das terras do país estão degradadas, um problema que até há alguns anos era exclusivo de países da África subsaariana ou da Ásia Central, afirma. A questão, aliás, será debatida a partir desta segunda até 28 de agosto na COP17 de combate à desertificação na Mongólia. Já o jornal Les Echos dá destaque para um projeto piloto de hidrologia regenerativa realizado por agricultores do sudeste da França. O diário explica que a ideia principal é desacelerar o escoamento superficial, favorecendo a infiltração e distribuindo melhor a água na paisagem. Desta forma, a erosão do solo é limitada e a umidade é mantida por mais tempo nas terras e nas vegetações.
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12: Na reportagem de hoje, vamos falar de um fotolivro, Rejected Items, de Walter Costa e Thalita Virgínia, que trata de um aspecto de uma das crises humanitárias mais agudas dos últimos tempos. Desde 7 de outubro de 2023, o conflito em Gaza resultou em uma destruição em larga escala, com milhares de mortes e uma população vivendo entre escombros e deslocamentos. No entanto, o controle sobre o que entra em Gaza e o que é rejeitado remonta a um embargo que começou ainda em 2007. É nesse cenário de incertezas que surge o livro Rejected Items, Itens Rejeitados, um projeto da Tiratura, um hub de design e narrativa visual sediado em Ravenna, na Itália. Selecionado para o Book Awards 2026 no Festival de Fotografia de Arles, o livro documenta objetos básicos de ajuda humanitária que foram bloqueados pelas autoridades israelenses. Sem uma imagem violenta, o livro é um soco no estômago. Para entender como o design pode servir de ferramenta de denúncia política, conversamos com os fundadores da Tiratura, Walter Costa e Talita Virgínia. Walter Costa fala sobre como surgiu Rejected Items.
13: Rejected Items é uma coleção de objetos de ajuda humanitária. Então, desde o comida, passando por equipamento médico, até animais vivos, etc. Mas todos os artigos de ajuda humanitária que foram enviados para Gaza, mas foram bloqueados pelas autoridades israelienses com a excusa do duplo uso civil-militar. O que contém o livro é basicamente uma série de fichas para todos esses itens que foram bloqueados. A ideia de tudo isso nasceu na primavera de 2024, pouco depois do que Israel fechasse a entrada de Rafah, por onde entrava a maioria da ajuda humanitária. A gente participou de uma fala com uma pessoa responsável de uma ONG italiana, que trabalha em Gaza. A informação que chegava era pouca. Ter um relato em primeira pessoa de alguém dentro desse mundo da ajuda humanitária, com contatos dentro de Gaza, então consciente de todos os problemas e a tragédia que estava se desenvolvendo, a gente saiu dessa fala bastante traumatizada e com uma grande sensação de impotência. Então, pensando que, bom, a gente sabe fazer livro e trabalha com fotografia, já que são mostrados itens que para nós, fora de Gaza, são super fáceis de encontrar e de obter, isso de utilizar imagens que a gente pegou da internet, dá essa cara como se fosse um pouco o carrinho do Amazon, digamos. Então, como se fosse um catálogo de coisas que para a gente seria muito fácil obter e, pelo contrário, ali é impossível.
12: A seguir, Talita Virgínia fala sobre o bloqueio e o impacto disso na faixa de Gaza.
14: Observando essa lista dos itens que são rejeitados ou que já foram em algum momento rejeitados, isso também acaba virando uma tática para você conseguir bloquear, porque não existe uma lista oficial. As organizações humanitárias, elas não têm uma lista dizendo isso daqui não vai poder entrar nunca. Um item pode entrar hoje e ser bloqueado amanhã, ou pode ser bloqueado hoje, mas pode entrar amanhã. Então, essa incerteza, que fica até difícil entender qual seria o uso civil e militar de um chocolate, de um brinquedo, de uma folha de papel A4, ou de uma incubadora, que são alguns dos itens que já foram bloqueados com essa desculpa. Fica difícil entender qual é a lógica disso. E o que a gente acaba entendendo é que são táticas, estratégias para exterminar uma população inteira, sem que isso seja claro para todas as pessoas que assistem ao que acontece ali naquela área, né? Então, eu acho que são táticas muito perversas mesmo.
12: A tiratura, que significa tiragem em italiano, também se dedica à pedagogia da narrativa visual e ao engajamento cívico. O espaço abriga uma biblioteca de fotografia com quase 2.000 títulos de todo o mundo e um laboratório de impressão sustentável de risografia. Essa tecnologia japonesa usa tintas de óleo de arroz e matrizes de fibra de banana para garantir que a arte tenha baixo impacto ambiental. Em dezembro, Walter Costa e Talita Virgínia ministram um workshop de criação coletiva inspirada no cordel durante o Festival de Fotografia Solar em Fortaleza.

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2: Pedro Sánchez é o primeiro-ministro espanhol, aliás, presidente do Conselho de Ministros da Espanha. E talvez seja o único, e quem sabe o último, líder de esquerda da União Europeia. E nessa posição, ele acabou comprando briga com muitos líderes de direita do continente. Isso porque, no final do ano passado, resolveu adotar uma política de anistia para imigrantes ilegais, para acolher dentro da Espanha uma série de pessoas que já moravam no país, contribuíam para a economia da Espanha, mas que não tinham ali os seus papéis em dia. Isso causou um alvoroço num continente em que a direita governa e, mais que isso, onde as ideias de extrema-direita são cada vez mais normalizadas. E foi o contraste entre a política da Espanha e a política do resto da União Europeia que ficou em evidência numa pretensa crise imigratória que teria acontecido faz mais ou menos 2 semanas em Ceuta, no norte da África. Ceuta é um pequeno território espanhol, uma herança lá do tempo das Cruzadas e que faz fronteira com o Marrocos. Volta e meia por ali acontecem algumas tensões, de muita gente querendo usar essa fronteira para tentar chegar na Espanha e assim na Europa. Na Europa, vamos lembrar, o que vale são as regras do Tratado de Schengen. Basicamente, existe liberdade de trânsito. Alguém que está em Lisboa pode se mover até a Polônia sem ter que mostrar grandes documentos. A liberdade de movimento é garantida na União Europeia. Então o medo é, se alguém entrar pela Espanha lá na fronteira de Ceuta, poderia chegar em qualquer lugar do continente. A tal crise migratória de Ceuta aconteceu quando, no final de julho, cerca de 70 mil pessoas, em poucas horas, atravessaram essa fronteira com Marrocos. Alguns dizem, até mesmo com a conivência do governo marroquino, que volta e meia gosta de causar tensões com a Espanha, porque inclusive reivindica que Ceuta pertence ao Marrocos e não à Espanha. O caos foi geral. Em Ceuta moram mais ou menos 80 mil habitantes. E de repente a população parecia ter dobrado. Sobretudo, a extrema-direita europeia resolveu usar esse caso para causar um pânico, dizer, estamos sendo invadidos. Essa foi a postura dentro da Espanha do partido de extrema-direita Vox, que atacou pesadamente Sánchez e sua política migratória. Agora, o mais interessante é ver a reação da extrema-direita em outros países da União Europeia. E aqui eu queria fazer uma pequena digressão. Até uns 20 anos atrás, 15 anos atrás, quem sabe 10 anos atrás, a extrema-direita era profundamente crítica à União Europeia. A gente pode usar a palavra eurocética. Queriam tirar os seus países da União Europeia. Talvez desde a crise do Brexit, isso mudou um pouco. Agora a extrema-direita quer dominar a União Europeia por dentro e vê a União Europeia como um baluarte branco, um baluarte às vezes cristão, e precisamente suas fronteiras externas como verdadeiro perigo. Agora, essa dita crise em Ceuta talvez tenha feito eles darem alguns passos atrás. Porque Marine Le Pen, a líder da extrema-direita na França, Giorgia Meloni, a primeira-ministra da Itália, começaram a falar que era necessário fechar as fronteiras entre os países da União Europeia. O risco, é claro, é que esses imigrantes de Ceuta poderiam sair ali do norte da África e chegar em Paris, chegar em Roma. É uma forma muito discreta deles colocarem em xeque essa política de livre circulação que é muito popular na Europa. Ou seja, outra forma da extrema-direita voltar às suas raízes e impor os seus discursos. A verdade, no entanto, é que esse pânico é um pânico inventado. Sim, é verdade que Ceuta é um território da Espanha, mas como está no norte da África, não faz parte da área de livre circulação. Entrar em Ceuta não deixa ninguém andar livremente pela Europa. E, na verdade, nos dias que se seguiram, a Espanha acabou expulsando a maior parte dessas pessoas. O governo espanhol confirma. Nenhuma pessoa que entrou irregularmente nessa última onda imigratória chegou na Península Ibérica, chegou na Europa, na União Europeia. Essa dita crise em Ceuta, portanto, inclusive não é nem a primeira, precisa ser lida no seu contexto. Ela foi instrumentalizada pela extrema-direita, espanhola, mas também europeia e, na verdade, mundial, para ampliar o pânico anti-imigrante e colocar em questão as próprias bases fundantes da União Europeia e da livre circulação entre os países. A Espanha de Sánchez tem se colocado contra esse consenso cada vez mais conservador que toma conta da Europa. Mas a gente vê que a luta não vai ser fácil. Na verdade, eles estão sozinhos contra um bloco cada vez mais de extrema-direita. De Paris, Thomas Hickman de Barros para a Rádio França Internacional.
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3: Paris, 17 de agosto de 2026. Essas são as principais notícias desta segunda-feira. Os exercícios militares anuais realizados em conjunto entre Estados Unidos e Coreia do Sul tiveram início nessa manhã, mas sob a expectativa de que sejam reduzidos após o anúncio do presidente americano Donald Trump. Na rede social Truth Social, o líder republicano declarou na noite de domingo que pediu ao Pentágono para encurtar consideravelmente a participação americana nessas tradicionais manobras, segundo Trump, devido à sua muito boa relação com o dirigente norte-coreano Kim Jong-un. O presidente americano escreveu que os exercícios com Seul, realizados desde a década de 50 e que deveriam durar 11 dias, custam caro e enviam um sinal inadequado e hostil à Coreia do Norte. O enviado dos Estados Unidos e genro do presidente Donald Trump, Jared Kushner, se reúne hoje com o primeiro-ministro israelense Benjamin Netanyahu, depois de conversar no Egito com representantes do grupo Hamas. O objetivo é tentar a aplicação do plano de paz para Gaza promovido pelo governo Trump. O Hamas aprovou no fim de julho um acordo destinado a colocar em prática a segunda fase desse plano de paz, que prevê o desarmamento do movimento islamista e também a retirada de Israel do território palestino, mas Netanyahu rejeitou o texto. Intitulada Restaurar as Terras, Restaurar a Esperança, a 17ª COP de combate à desertificação começa hoje em Ulaanbaatar, na Mongólia, e vai até 28 de agosto. O objetivo é debater soluções para a desertificação e a degradação dos solos, que afetam 40% da superfície terrestre. A restauração das terras tem um custo estimado em US$1 bilhão por dia pela Convenção de Combate à Desertificação, mas segundo a mesma entidade, cada dólar investido na restauração das terras degradadas resulta em um retorno entre 7 e 30 dólares aos países afetados. Vários países europeus continuam lutando contra os incêndios florestais nessa segunda-feira. Na Bélgica, um incêndio na fronteira com a Alemanha destruiu 3 mil hectares de uma reserva nos últimos dias. O exército alemão mobilizou 2 helicópteros equipados com reservatórios de água para auxiliar na luta contra as chamas. Na Grécia, 2 incêndios na ilha de Salamina resultaram na morte de 2 pessoas e no deslocamento de cerca de 600 moradores no domingo. Os bombeiros informaram nessa manhã que o fogo foi controlado. E aqui na França, na região de Landas, sudoeste do país, o fogo destruiu 1.700 hectares de mata, mas foi circunscrito, anunciaram as autoridades locais. Hey, 11 horas e 30 minutos em Paris, 6h30 pelo horário de Brasília. 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
3: Bom dia, sol e 24 graus em Paris. Em destaque nesta segunda-feira, 17 de agosto de 2026. Trump anuncia redução considerável de exercícios militares anuais com a Coreia do Sul em nome da boa relação com Kim Jong-un. 17ª COP de combate à desertificação tem início na Mongólia com o desafio de propor soluções para a degradação dos solos. E o Brasil dá largada para a campanha às eleições presidenciais de 4 de outubro com comícios do presidente Lula e de seu rival Flávio Bolsonaro. Essas e outras notícias a seguir. Os exercícios militares anuais realizados em conjunto entre Estados Unidos e Coreia do Sul tiveram início nesta segunda-feira, mas sob a expectativa de que sejam reduzidos, segundo anúncio feito pelo presidente americano Donald Trump na noite de domingo. Na rede social Truth Social, o líder republicano declarou que pediu ao Pentágono para encurtar consideravelmente a participação americana nas tradicionais manobras, devido, segundo Trump, à sua muito boa relação com o dirigente norte-coreano Kim Jong-un. O presidente americano escreveu que os exercícios com Seul, realizados desde a década de 1950, não são apenas caros, mas também enviam um sinal totalmente inadequado e hostil à Coreia do Norte. Trump ainda destacou que o regime norte-coreano tem se mostrado respeitoso e não ameaçador desde seu retorno à Casa Branca em 2025. A Coreia do Sul declarou nesta segunda-feira que espera que a relação pessoal entre Trump e o líder norte-coreano Kim Jong-un os leve de volta à mesa de negociações. Em comunicado, o governo sul-coreano afirmou que mantém uma coordenação estreita com Washington para preservar uma postura comum de defesa sólida, diz a nota. Intitulada Restaurar as Terras, Restaurar a Esperança, a 17ª COP de combate à desertificação começa nessa segunda em Ulaanbaatar, na Mongólia, e vai até 28 de agosto. Em escala mundial, a desertificação e a degradação das terras afetam 40% da superfície terrestre, com uma perda anual de 100 milhões de hectares de áreas saudáveis e produtivas. A restauração dos solos tem um custo elevado, estimado em US$1 bilhão por dia pela Convenção de Combate à Desertificação. Mas para Sandra Huillierra, vice-responsável da Divisão de Agricultura, Desenvolvimento Rural e Biodiversidade da Agência Francesa de Desenvolvimento, esse investimento não é perdido. Vamos ouvi-la.
6: Os investimentos necessários são enormes, mas há uma rentabilidade econômica nesses investimentos. São dados da Convenção de Combate à Desertificação que indicam que cada dólar investido na restauração de terras degradadas nos devolve entre 7 e 30 dólares. Ou seja, são investimentos rentáveis para as sociedades e para o planeta. Porque, na prática, investir na saúde das terras é investir na nossa segurança alimentar, é investir no clima, já que, como se sabe, os solos armazenam carbono, e é investir na nossa capacidade de adaptação às mudanças climáticas, pois uma terra saudável é uma terra que resiste melhor aos eventos climáticos extremos. Quando um solo consegue captar e conservar água, por ser um solo saudável, rico em matéria orgânica, isso significa que essa água pode ser restituída às plantas, aumentando a capacidade desse solo de alimentá-las e nutri-las.
3: Sandra Huillierra foi entrevistada pelo repórter Igor Stross. Ao final de uma quinta onda de calor deste verão aqui na Europa, vários países continuam lutando contra os incêndios florestais. Na Bélgica, um incêndio na fronteira com a Alemanha destruiu 3 mil hectares de uma reserva nos últimos dias. O exército alemão disponibilizou 2 helicópteros equipados com reservatórios de água para auxiliar na luta contra as chamas. Na Grécia, 2 incêndios na ilha de Salamina, perto de Atenas, resultaram na morte de 2 pessoas e no deslocamento de cerca de 600 pessoas no domingo. Os bombeiros informaram nessa manhã que o fogo foi controlado. Aqui na França, na região de Lens, no sudoeste do país, o fogo destruiu 1.700 hectares de mata nos últimos dias e foi circunscrito, anunciaram as autoridades locais nessa manhã. Em visita à região da Gironda, no oeste da França, onde 42 mil hectares foram devastados por um incêndio em julho, o primeiro-ministro francês Sébastien Lecornu foi vaiado nessa manhã, acusado de omissão pela população. Um ataque ucraniano deixou 6 mortos e 4 feridos na região russa de Belgorod, indicaram as autoridades locais nesta segunda. Já um ataque russo atingiu na noite infraestruturas portuárias no distrito de Izmail, no sul da Ucrânia, provocando incêndios. A chefe da diplomacia europeia, Kaya Kallas, anunciou hoje ao jornal alemão Die Welt que pretende aumentar em 1/3 o número de organizações russas sancionadas em razão da guerra na Ucrânia. Segundo ela, desde o início da invasão russa, em fevereiro de 2022, as sanções da União Europeia privaram a máquina de guerra da Rússia em mais de 1 trilhão de euros. No Brasil, foi dada a largada no domingo para a campanha das eleições presidenciais. O presidente Lula realizou um comício no berço de sua trajetória política, em São Bernardo do Campo, enquanto o candidato do PL, Flávio Bolsonaro, escolheu Copacabana para o seu primeiro evento de campanha. O período tem início com tensões comerciais entre Brasil e Estados Unidos como pano de fundo. Na última semana, Lula declarou que está tentando um encontro com o presidente americano Donald Trump para conversar sobre a questão. Em entrevista à RFI, o economista Gilberto Braga avaliou a iniciativa do presidente brasileiro. Vamos ouvi-lo.
7: O que me parece que é diferente nesse momento é que nós estamos em plena campanha eleitoral no Brasil. Essa conversa entre os dois presidentes, ela se dará uma vez confirmada no momento em que a campanha já está a pleno vapor. E há um interesse norte-americano deflagrado e confessado de apoiar o candidato de oposição ao governo atual. Então, com isso, toda essa conversação ganha um contorno especial que não existia nas conversas bilaterais anteriores. Por isso, a gente não sabe ainda se ela vai ser tão efetiva quanto as anteriores, mas há a sensação de que ela não prejudica o ambiente econômico e que poderá, eventualmente, trazer algum grau de melhora.
3: Gilberto Braga foi entrevistado por Raquel Miura. E o enviado dos Estados Unidos, Jared Kushner, vai se reunir nessa segunda com o primeiro-ministro israelense Benjamin Netanyahu, depois de conversar no Egito com representantes do grupo Hamas para tentar a aplicação do plano de paz.